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9 e 13.

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0: 10 e 1. 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

0: 10:21. 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

0: 10:31.
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0: 10:41. 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

0: 11 e 7.
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0: 11:19.
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2: Meia-noite e um. 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

Meia-noite e sete.

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1: Meia-noite, 19h.

0: Meia-noite e 24.
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2: Meia-noite e 36.
3: Em 2050.

0: 1 e 2. 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

0: 1:44.
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5: 3 e 4.
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0: FM 3 e 19.
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1: 3h32.
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0: 3242. 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
1: 4h55.
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2: Está bem. Se é que o senhor exige uma certa quantia para salvar uma vida, eu vou tentar arrumar o dinheiro.
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0: 5:21. 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

0: 5h41. 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
4: 5:47.

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0: 16:22. 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

0: 6h40. 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

0: Obrigado.
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3: 6h53.
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10: Sete e 35.
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4: 7:41. 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

0: Olá, muito bom dia, 7 horas 46 minutos. Hoje, último dia da divulgação política. Nós estamos entrando no ar com mais um informativo Timburi FM. Manhã chuvosa, né? Hoje deu um vento um pouquinho mais forte. Segundo o METAR Londrina, nós chegamos a 50 km por hora de vento, mas só em rajada. A média foi de 30 km por hora. Vamos rapidinho, que nós estamos com pouquinho tempo. Previsão do tempo para hoje de 25 milímetros. Já choveu 20, né? Essa manhã já deu 20 milímetros. Mínima de 21, máxima de 27 graus. Para amanhã, sexta-feira, cai um pouquinho a temperatura. Mínima de 18, máxima de 26. 3 milímetros é a previsão de chuva. Sabadão, dia 3 do 10, 17 graus a mínima, 29 a máxima, 80% de chance de chuva com 5 milímetros. Domingo, 4 do 10, 20 graus a mínima, 24 a máxima, 80% de chance de chuva com 15 milímetros. Segunda-feira, dia 5 do 10, um dia após a eleição, 19 graus a mínima, 26 a máxima, 80% de chance de chuva com 17 milímetros. Terça-feira, dia 6, previsão é de 15 milímetros. Quarta-feira, dia 7, 3 milímetros. Quinta, 3 milímetros. Sexta-feira, dia 9 do 10, 5 milímetros. Sabadão, dia 10 do 10, 35 milímetros de chuva. E segunda, 12 do 10, 30 milímetros de chuva é a previsão. O sol nasceu hoje às 5h59, o pôr do sol será às 6h20, 12 horas e 22 minutos de luz solar. Olha, no momento a temperatura é de 20 graus, o vento está aí com 15 nós, cerca aí de 28 km por hora. Está vindo do sudoeste, 300 graus. A visibilidade está reduzida em 5 km, está overcast, céu encoberto a 1000 pés, 300 metros, umidade relativa do ar 94%, pressão atmosférica 1015 hectopascal. E agora vamos aí aguardar, está tendo uma previsão de temporal para nossa região hoje, mas por enquanto não tem, assim, possibilidade de chegar por aqui.
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0: Vamos agora às notas da polícia com o Marli Borges. Bom dia, Marli.
2: Bom dia, Luísio. Bom dia a todos os nossos ouvintes, também todos os nossos amigos das redes sociais. Vamos às ocorrências do 18º Batalhão da Polícia Militar. As ocorrências atendidas, aí o resumo das ocorrências atendidas do dia 30 de setembro para o dia 1º, em Sertaneja, às 12 horas e 5 minutos, na rua Rui Barbosa, compareceu a unidade da Polícia Militar, um masculino, 65 anos, relatando que havia sofrido um golpe. Relatou que recebeu uma ligação e que a pessoa se identificou como sendo um advogado responsável pelo seu processo de aposentadoria. Forneceu a ele um link de QR Code, que passo a passo que deveria tomar. Submeteu-se à identificação facial e, ao final de todo o processo, havia sido subtraído o valor de R$ 4.360 de sua conta corrente. Posteriormente, em verificação à sua agenda de contatos telefônicos, apurou-se que o número do celular utilizado para contatá-lo não correspondia ao número de seu advogado, embora apresentasse a foto do contato de seu advogado. Diante dos fatos, a vítima foi orientada quanto aos procedimentos cabíveis. Furto simples em Bandeirantes, às 14 horas e 12 minutos, na rua José Santana. Segundo o proprietário de um estabelecimento comercial, tipo bar, um masculino de aproximadamente 1,70 m, camisa azul escura e shorts jeans branco, tênis cinza, cabelo cacheado e de boné, chegou ao seu bar por volta das 10 horas e por volta das 14 horas pediu 3 garrafas de água aguardente. Quando, de distração do solicitante, o indivíduo saiu correndo, tomando rumo ignorado, não pagando pelo consumo de bebidas, contabilizando o valor de R$ 100. E, além disso, levou a chave de uma moto e de outro cliente. A equipe policial militar realizou diligências, porém, o autor não foi localizado. A vítima foi orientada quanto aos procedimentos cabíveis. Lesão corporal e violência doméstica e familiar em Uraí. às 19 horas na rua, na rodovia PR-402, a equipe militar foi acionada para atendimento de uma lesão corporal, que um homem estaria agredindo uma mulher. No local, a equipe se deparou com um masculino caído ao solo, juntamente com a feminina, onde o masculino a imobilizava pelo pescoço. Foi dado voz de abordagem aos envolvidos, sendo que nada de ilícito foi localizado com os mesmos. O masculino foi identificado e apresentava diversas escoriações no braço e hematoma na região do tórax. Na sequência, a equipe policial militar foi informada por populares que duas facas utilizadas no ato criminoso foram descartadas na região de mato, próximo ao local da briga. Em uma breve busca, foram localizados ambas as facas. Diante dos fatos, as partes foram encaminhadas para atendimento médico e confecção do laudo de lesão corporal na Santa Casa de Uraí, onde o masculino apresentava ferimentos de arma branca, ferimento corto-contuso na região da cabeça, hematomas e escoriações na face, ferimento corto-contuso na região anterior da perna esquerda, desluvamento cutâneo em pênis, uma lesão extensa medindo aproximadamente 5 centímetros, sendo necessário seu encaminhamento para a Santa Casa de Cornélio Procópio. Em contato com a feminina, relatou que tiveram uma discussão e que a motivação seria descoberta por ela de uma suposta traição, e que pegou uma faca e, enquanto ele estava deitado na rede, desferiu um golpe na região peniana, e que o mesmo começou a ofendê-la e, na sequência, pegou outra faca e desferiu outro golpe. Diante dos fatos, foi dado voz de prisão à feminina e encaminhada para a Delegacia de Polícia Civil para as demais providências. São 7h53. Aloísio.
0: Vamos lá, olha, a Polícia Federal apreende R$830 mil em espécie no Piauí. Ficou comum, né? A Marli falou de um no final de semana, aí tinha um outro de R$1 milhão. A Marli falou de um de R$1 milhão e tinha um outro de R$1 milhão. Um de Roraima, e o outro do Amazonas. Agora do Piauí, e ontem... antes de ontem prendeu, nós não trouxemos, que é muita pouca vergonha, aprenderam também R$1,5 milhão no Ceará. É isso aí, dinheiro para fazer política. A Polícia Federal prendeu em flagrante ontem um homem que transportava R$830 mil em espécie durante a abordagem realizada nas proximidades de uma agência bancária em São José de Freitas, no Piauí. Após a diligência, o preso foi conduzido à Superintendência Regional da Polícia Federal do Piauí, em Teresina, para adoção dos procedimentos de polícia judiciária. As investigações seguem para esclarecer a origem e a destinação dos valores apreendidos, identificar eventuais envolvidos e apurar as circunstâncias do caso. 7h54. Polícia Rodoviária Federal encontrou 4 fuzis no meio de carga de maconha escondida em grãos. A Polícia Rodoviária Federal apreendeu na manhã de ontem 6.320 quilos de maconha e 4 fuzis 7.62. Você sabe o que é esse fuzil? É aquele que eles estão usando lá na guerra da Ucrânia, usaram lá naqueles combates entre Israel e os palestinos. Essa arma é uma arma de guerra, e aí transportando bem tranquilo no meio de uma carga, né? Tá aí, olha, na BR-163, no quilômetro 130, eles abordaram um caminhão trator Mercedes-Benz L1935 de cor branca com placa de Maringá por volta das 10h30. O veículo estava carregado com semente de sorgo e tinha como origem a cidade de Ponta Porã, na fronteira com o Paraguai. O motorista informou ainda que estava indo para Santos, no estado de São Paulo. Desconfiados, os policiais decidiram revistar a carga e encontraram o fardo contendo maconha. Após pesagem, foram contabilizados 6.320 kg de maconha. Na sequência das buscas, a equipe também localizou 4 fuzis 7.62, e a bagatela, o cara ia dar um cirinho aí, 6.800 munições, só isso, pastor, que é quase nada, 6.800 munições, é uma mini guerra, né? 7h56, um ótimo dia para você, uma ótima manhã. Nós voltamos ao meio-dia com mais notícias. Hoje ainda tem horário político antes do Timburi Notícias, mas amanhã começa normal, amanhã começa aqui 7h30 e depois Timburi Notícias ao meio-dia. A todos um abraço e até lá, obrigado pela audiência. Agora você fica com o programa Palavra de Vida, trazendo para as nossas manhãs uma mensagem maravilhosa que vem do Reino dos Céus.
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1: Bom dia. Está no ar mais um programa Palavra de Vida. Aqui Pastor Paulo da Igreja Metodista de Andirá. Quero convidar você hoje, quinta-feira, às 15 horas, o nosso culto Tarde da Benção, que você possa estar conosco, para estar na casa do Senhor, para nós orarmos, adorarmos e meditar na palavra do nosso Deus. Também quero convidar você a mandar um zap para nós, fazendo seu pedido de oração, seu pedido de louvor, interagindo com o nosso programa. Manda um zap para nós no 43-3538-2263. Este mês de outubro nós estamos com a nossa agenda bem cheia. Começa aí no dia 20 de outubro, nós vamos fazer o nosso primeiro culto. O culto dos homens, o culto para os homens, o culto que será só os homens. É uma terça-feira, é isso mesmo, uma terça-feira às 19 horas, o culto com os homens, dia 20 de outubro. Dia 23, vamos ter a visita sexta-feira na nossa igreja, o casal Rodrigo e Viviane. É um casal que está vindo fazer uma palestra para casais, para todos os casais que estão nos ouvindo, para você ser edificado no seu relacionamento. Rodrigo e Viviane, eles são da primeira Igreja Batista de Marília. Eles vão estar conosco para estar ministrando aos casais. A nossa irmã Viviane, ela ministra para Ministério de Louvor. No sábado, no dia 24 à tarde, ela vai estar ministrando ao grupo de louvor, ao coral, aqueles que fazem parte da adoração da igreja. No dia 25, que é no domingo, nós vamos ter a visita do pastor Manu, da Igreja Metodista de Mandaguari. Pastor Manu vem lá de Mandaguari trazer uma palavra do coração de Deus para o seu coração. No dia 28, nós vamos ter aí a visita do nosso superintendente do distrito, pastor Carlos César, vem lá de Cornélio Procópio para estar fazendo uma avaliação com a igreja, uma avaliação da igreja com a igreja. E no dia 31 é o dia da nossa entrega dos rondeles, é um sábado. 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Quero reforçar o convite para hoje às 15 horas você está conosco na Igreja Metodista, no nosso culto Tarde da Bênção, que você possa estar conosco e desfrutar aí de uma palavra, de uma oração, que você possa estar participando conosco. Nós vamos ouvir um louvor muito maravilhoso, que é o Bem Mais Que Tudo, da Aline Barros, que você possa ser edificado com esse louvor. Quero oferecer esse louvor a todos os nossos ouvintes. Vamos ouvir? Música.

Jesus foi à morte de cruz pensando em cada um de nós e deu a vida dele para nos dar a salvação e a vida eterna. O grande missionário, o apóstolo Paulo, que escreveu 13 cartas às igrejas, na carta aos Filipenses, a carta à igreja de Filipos, no capítulo 2, Paulo diz assim, capítulo 2, verso 5: tende em vós o mesmo sentimento que houve também em Cristo Jesus. Precisamos desenvolver o mesmo sentimento que Jesus desenvolveu pela igreja e praticou pela igreja. Paulo continua: pois ele, subsistindo de forma de Deus, não julgou com usurpação ser igual a Deus. Jesus não tomou o lugar de Deus, não. E Jesus serviu em obediência ao Deus Todo-Poderoso. Continuando, ele diz assim: antes a si mesmo se esvaziou, assumindo a forma de servo, tornando-se semelhança de homens, reconhecido em figura humana. A si mesmo se humilhou, tornando-se obediente até a morte, e a morte de cruz. Pelo que também Deus o exaltou sobremaneira e lhe deu um nome que está acima de todo nome, para que no nome de Jesus se dobre todo joelho, nos céus, na terra e debaixo da terra, e toda a língua confesse que Jesus Cristo é Senhor, para a glória de Deus Pai. Deus enviou Jesus com uma missão: passar pelas dores, pelo sofrimento, ir à cruz. E através do sacrifício de Jesus na cruz, nós temos livre acesso ao Pai, nós temos, através do sangue derramado de Jesus na cruz, nós temos perdão dos nossos pecados. E nesse texto, Deus está dizendo que ele reconhece toda a obediência que Jesus demandou na cruz. E tem algo que Deus faz por Cristo, é dando um nome a ele, que está acima de todo nome. E esse reconhecimento de Deus em relação à obediência de Jesus à cruz, ao sofrimento de Jesus na cruz, fez com que Deus desse o nome de Jesus sobre todo nome. Pelo que também Deus o exaltou, Deus reconheceu, Deus deu um nome que está acima de todo nome. E é muito interessante, amados ouvintes, que o Senhor diz para que todo joelho se dobre. E aí ele estabelece aonde esses joelhos devem dobrar para adorar Jesus. Toda adoração seja dada a Cristo, todo joelho

glória de Deus. Isso fala da autoridade universal que Deus estabeleceu sobre a vida de Jesus. Dobrar todo o joelho significa rendição, significa respeito absoluto, adoração. A abrangência, os céus, os anjos, terra, toda a criação, debaixo da terra, as forças espirituais. É isso mesmo, é Cristo Jesus que deve ser adorado. Paulo estava dizendo para a igreja de Filipos que toda honra, toda glória, todo louvor é concedido a Jesus. Paulo nos ensina a desenvolver os sentimentos que havia em Jesus, sentimentos de amor, de perdão, de serviço, sentimento de gratidão. Jesus está sendo crucificado dizendo: Pai, perdoa eles porque eles não sabem o que eles estão fazendo. Este é o amor de Jesus. Sentimento de compaixão, quando Jesus vê a multidão faminta, ele recebe 5 pães e 2 peixes, abençoa, multiplica. Isso mesmo, é esse Jesus que nós adoramos. Este Jesus que opera milagres, restaura casamentos, este Jesus que restaura vidas, este Jesus que liberta vidas, este Jesus que salva, que cura vidas. A palavra nos ensina que devemos orar a Deus, pedindo a Deus em nome de Jesus. E tudo que pedirmos a Deus em nome de Jesus, Ele vai fazer. No Evangelho de João, no capítulo 14, 13 e 14, tudo quanto pedirdes em meu nome, isto farei a fim de que o Pai seja glorificado no Filho. Se me perdides alguma coisa, em meu nome eu farei. Você pode chegar a Jesus, abrir o seu coração. Você pode chegar a Deus, abrir o seu coração. Você pode ir a Jesus, abrir o seu coração e pedir a Ele, se você está necessitando de uma porta de emprego, Ele vai conceder esta porta de emprego aberta para você. Desenvolver os mesmos sentimentos que Jesus é buscar todos os dias, que orando, buscando nele, que ele gere em nós o amor, a alegria, a paz, gere em nós a humildade, gere em nós a perseverança, a paciência. Pedir para Jesus gerar em nós o domínio próprio, a coragem, a intrepidez. Todo joelho se dobre, toda a língua confesse. Eu quero confessar que eu já ajoelhei na frente de imagens. Mas ao conhecer as escrituras, eu deixei de ajoelhar na frente de imagens. Eu deixei de colocar mediadores entre a minha vida e Deus, reconhecendo que Jesus Cristo é o único mediador entre nós e Deus, é Jesus Cristo. E podemos ir diretamente a Jesus, que as escrituras sagradas diz que é Jesus que intercede por nós. Jesus não quer o nosso sacrifício. Jesus não quer o nosso sacrifício. Jesus não quer que esmurremos a nossa carne. Jesus não quer que venhamos fazer promessas que venham nos flagelar, porque a obra de Jesus, os milagres de Jesus não precisam ser pagos com obras de flagelo, com obras que venham prejudicar a sua saúde ou causar um cansaço físico de esgotar. Não, Jesus opera milagres por amor à sua vida, por amor à minha vida. A palavra de Deus diz que Jesus, Deus não quer sacrifício, Deus quer o nosso coração, Jesus quer o seu coração. Por isso que Deus reconhece a obediência de Jesus na cruz. Deus reconhece que Jesus cumpriu a missão dele na cruz, morrendo na cruz, para nos dar salvação, vida eterna. Por isso que diz o texto: pelo que também Deus o exaltou de maneira que lhe deu um nome que está acima de todo nome. O nome de Jesus está acima de todo nome, para que e no nome de Jesus se dobre todo joelho no céu, na terra e debaixo da terra, e toda língua confesse que Jesus Cristo é Senhor. Quero convidar você nesta manhã a reconhecer que Jesus é Senhor da sua vida. Quero convidar você nesta manhã a reconhecer que só existe uma pessoa que nós devemos adorar.

exaltar, glorificar, é a pessoa linda, maravilhosa de Cristo Jesus. Cristo Jesus fez a obra por completo na cruz, por amor à sua vida. Ele foi à cruz para salvar, restaurar, para libertar cada um que nele crê. Que você possa crer nesse Jesus que opera prodígios, milagres e maravilhas. Nós vamos ouvir agora Santo para Sempre, de Gabriel Guedes. Ofereço esse louvor para todos os nossos ouvintes.

0: Senhor Jesus é o santo para sempre, é aquele que pode todas as coisas. Em Jesus a cura, em Jesus a libertação, a restauração, a transformação. Em Jesus a multiplicação. É, Jesus, põe o seu pouquinho nas mãos de Jesus, pede para Jesus multiplicar. Antes de estarmos orando pelos pedidos de oração, quero convidar você a estar conosco no domingo, na nossa escola bíblica dominical, onde que nós estudamos a palavra. É dia de eleição, mas temos a escola bíblica dominical das 9 às 10, né? Temos a tarde para votar, temos depois da escola dominical para votar. Quero convidar você a estar estudando a palavra conosco no domingo, às 9 horas da manhã. Domingo, primeiro domingo de outubro, né? Temos a nossa Santa Ceia. A Santa Ceia não pertence à Igreja Metodista. A Santa Ceia pertence aos lavados remidos pelo sangue do Cordeiro. Quero convidar você a ir tomar a ceia conosco. Confesse seu pecado, arrependa-se do seu pecado, se conserte com Deus e venha tomar a ceia conosco no dia 4. Né? É, esse mês de outubro a nossa agenda está bem boa mesmo, bastante coisas, né? No dia 20 nós temos o nosso primeiro culto com os homens para os homens, vai ser às 19 horas na terça-feira, dia 20. Dia 23, que é na sexta-feira, a gente tem o casal Rodrigo e Viviane trazendo uma palavra para casais. Isto, no dia 23. No dia 24, a irmã Viviane, que ministra lá na Primeira Igreja Batista de Marília, ela ministra ao grupo de louvor, ela vai estar trazendo uma palavra para o grupo de louvor e para o nosso coral no dia 24. No dia 25, nós temos o pastor Manu, vem lá da Igreja Metodista de Mandaguari, trazer uma palavra para nós. E no dia 28, temos o pastor Carlos César, de Cornélio Procópio, vindo fazer a avaliação com a igreja. E no dia 31 é o dia da entrega dos nossos rondeles. Você que quer adquirir um rondele, apenas R$ 45,00, manda um zap para nós no 3538-2263. Você que é da igreja e está vendendo os seus rondeles, eu quero pedir para você mandar o seu comprovante de venda, se você vendeu por Pix, se você ainda tem algum cartão, que você esteja entrando em contato com o pastor para a gente ver, para a gente poder atender as pessoas que estão procurando o rondele. E apenas R$ 45,00, você nos abençoa e também é abençoado. 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Nós vamos agora estar orando pelos pedidos de oração e manda um zap para nós no 3538-2263, fazendo seu pedido de louvor, fazendo seu pedido de oração, interagindo conosco no nosso programa. Vamos orar. Senhor nosso Deus, maravilhoso Pai, a tua palavra nos ensina que nós devemos ir ao Senhor pedir em nome do teu Filho amado Jesus. A tua palavra nos ensina que tudo aquilo que pedirmos a Deus em nome de Jesus, o Senhor nos atenderia. E nós clamamos nesta manhã pelas vidas que precisam de um toque do Senhor, que estão com alguma enfermidade, que o Senhor libere uma palavra de cura agora, neste momento. Por aqueles que estão, Senhor, necessitados, Deus, de uma porta aberta de emprego, que a mão poderosa do Senhor venha abrir essa porta. Clamamos, Deus, pelos casais que estão em litígio, famílias que estão em litígio, que a mão poderosa do Senhor restaure a comunhão, o relacionamento desta família. Clamamos pela nossa nação, que está muito perto de escolher o governante, de sabedoria, de discernimento aos teus filhos para a escolha do governante. Colocamos esse período de eleição na concha das tuas mãos, pedindo que o Senhor dê sabedoria ao povo na escolha, na eleição. Também clamamos ao Senhor, em nome de Cristo Jesus, pelos nossos irmãos e irmãs que estão enlutados. Aprove o Senhor a recolher um ente querido, amado, que o Senhor venha com a ação poderosa do teu Espírito Santo, confortando e consolando. Apresentamos a nossa cidade, pedimos que o Senhor abençoe a nossa cidade, o nosso estado, a nossa nação. Clamamos pelos líderes dos países que estão em guerra, que eles possam, Senhor, cessar fogo, que eles possam buscar a paz, gerar a paz. Pai, clamamos a intervenção Também clamamos, Deus, por milagres, bênçãos sobre cada vida de cada um dos nossos ouvintes. Abençoa os nossos ouvintes espiritualmente, fisicamente, emocionalmente, financeiramente. O Senhor que é o Deus da multiplicação, o Deus da restituição. Abençoa essa casa, abençoa essa vida que nos ouve, toca no coração, gera alegria, cura, Senhor, da síndrome do pânico, cura, Senhor, ó Deus, da crise de ansiedade, cura, Senhor, essa depressão, cura, Senhor Jesus, este mal, esse mal-estar que essa pessoa tem passado. Visita este físico, toca do alto da cabeça à planta dos seus pés, operando o milagre da cura. É o que nós clamamos, Deus, em nome de Cristo Jesus. Dá sabedoria aos teus filhos, traz paz ao coração dos teus filhos. Oramos, Deus, em nome de Jesus. Até amanhã com o programa Palavra de Vida.
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3: 8h55.

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9:12. Bom dia, Andirá. Bom dia a todos os nossos ouvintes, todos vocês que estão juntinho conosco aí. Muito bom dia. E aí, final de semana já se aproximando aí. Final de semana agitadíssimo que teremos, né? Então já começa hoje, quinta-feira, parecendo sexta já. Pessoal, tudo animado aí com as eleições, animados, agitados, correndo atrás do prejuízo aí, ou do trabalho, né, que ainda falta fazer aí. Então, uma semana aí bem atípica, né? Hoje, quinta-feira, mas já está aparecendo sexta-feira, porque o final de semana promete ser muito animado. Mas a nossa manhã aqui também é muito animada, não é não, gente? Bom dia a todos vocês, uma ótima manhã. Excelente companhia de todos vocês, todos os dias. Timburi FM 98.5, a sua melhor companhia. Marli Borges começando por aqui, juntinho com vocês até o meio-dia. Muito bom dia. Muito obrigado por permitir que a gente esteja aí juntinho mais um dia, né? Obrigada a Deus por permitir que a gente esteja aqui juntos novamente. Nosso muito bom dia a todos vocês. E hoje, quinta-feira, dia 1º de outubro, chegou outubro, graças ao bom Deus, né? Que seja um mês aí muito abençoado para todos vocês, viu? Que Deus abençoe grandemente a vida de todos aí, final de ano chegando também, né? Faltam aí 3 meses para terminar o ano, só que faltam 2 meses para chegar dezembro. Quando chega dezembro, passa muito rapidamente, né? Porque aí a gente só trabalha o mês mesmo até o dia 24 por aí, né? Aí tem feriado 25, aí depois daí festança aí, começam as confraternizações, né? Agora já todo mundo marcando as confraternizações aí para o final de ano, pensando aí em estar junto com a família, né? Então já começa a se aproximar aí os meses de festa, os meses de alegria, de juntar a família. E é tudo de bom, né? E agora, hoje, começando aí o mês de outubro que tem eleição aí, um mês aí bem agitado, né? Esse mês de outubro começa agitado. Esperamos que depois aí, quem sabe, o bom Deus já se resolve tudo no primeiro turno, né? De todos os estados aí, todo o país. Já ajudaria muito, né não, gente? 9:14, hoje dia 1º de outubro. Bom dia a todos vocês que estão juntinho conosco. Bom dia a todo o pessoal do agro. Chovendo hoje em Andirá, né? E difícil para o pessoal do agro trabalhar, essa empresa céu aberto aí, a não ser aqueles que produzem em barracões, estufas aí, que de repente podem estar trabalhando hoje, né? Aqueles que fazem manutenção das máquinas no dia que chove, então hoje estão trabalhando. Caso contrário, todo mundo em casa hoje, né? E hoje, já perguntei para o Aloysio aqui, já choveu 25 milímetros. Até de manhãzinha ele falou que tinha chovido 20, até a hora que ele tinha olhado. Já choveu um pouquinho mais de 20 e agora já choveu 25 milímetros aqui em Andirá. E aí, na sua cidade, choveu também? Como que está? Mas graças a Deus, uma chuva tranquila. Foi chuva mesmo, teve vento, mas nada que atrapalhasse aí a nossa vida, graças ao bom Deus, né? Hoje aqui em Andirá, nós estamos com 22 graus e 22 graus aí, chegaremos hoje até 26 graus. Isso é o que está falando aqui o clima-tempo. Se será assim mesmo, a gente aí pertence a Deus, né? Mas o que está falando aqui é que hoje chega até 26 graus com chuva aí, 92% aí de chuva. Já choveu bastante, né? E vai

felizes aqui na Timburi FM, porque boa parte dos nossos ouvintes aí são idosos, viu? Muito obrigada e parabéns a todos os idosos aí. Celebra, então, os direitos da terceira idade e reflete sobre o envelhecimento populacional com dignidade. Dia do Café homenageia uma das bebidas mais populares do Brasil e do mundo, destacando sua importância econômica. Dia da Música destaca a importância da arte musical e a sua presença nas culturas globais. E nós aqui levamos música para todos os lares, todos os lugares aí, né? Dia de Santa Terezinha, data litúrgica dedicada à Santa Católica, que também é feriado municipal em várias cidades do Brasil. Em várias cidades aí, nem sei precisar quantas, tá? Não se tem aqui quantas são. Dia Nacional e Internacional da Pessoa Idosa e o Dia Internacional do Café, Internacional da Música e o Dia de Santa Terezinha do Menino Jesus. Beleza? Bora lá, né? Comemorar o dia todo especial aí das nossas pessoas idosas. E idoso gosta do quê, né? Gosta de ficar em casa, de ouvir música, de mexer às vezes na plantinha, de fazer comida. As donas de casa aí, né, gostam de fazer uma comidinha mais especial aí para os netos, para o pessoal. E tem muitos idosos nossos que vão pro CCI também, né? Então é uma idade super especial mesmo. Dia 1º de outubro, então, dia muito especial para nós aqui da Timburi FM, Dia Nacional e Internacional da Pessoa Idosa. Vamos fazer um sorteio, né, gente, para os idosos aí? Vamos ver com a Luísa o que vocês acham que os idosos gostam de ganhar. Bom dia, pessoal lá do restaurante Dona Ilza. Bom dia, bom dia, bom dia. Já vou atendendo aí, mas já vou dar um bom dia super especial para eles lá, tá bom? E para todos aí, bom dia para o pessoal do agro, bom dia para o pessoal da construção civil, muito bom dia aos pintores, aos eletricistas, encanadores, aos serralheiros, aos pedreiros, aos serventes que estão sempre ali ajudando, né? Nosso bom dia super especial a cada um de vocês aí que estão juntinho, todas as pessoas que fazem parte da construção civil, nosso bom dia, muito obrigada pela participação sempre. Bom dia a todas as nossas amigas aí que já estão na cozinha fazendo aquele almoço super delicioso, ao pessoal das marmitarias, dos restaurantes, as donas de casa que já estão preparando aquele almoço delicioso. Bom dia, gente! Que Deus abençoe o trabalho de vocês aí, tá bom? Bom dia às nossas amigas costureiras também, muito bom dia a todos vocês, bom dia ao pessoal que está nas padarias também trabalhando aí, nos supermercados, o pessoal da entrega, aos taxistas, mototaxistas, nesse dia de chuvinha aí é difícil o trabalho, né? Mas Deus à frente sempre dá um jeitinho, né? Uma capa de chuva e os meninos aí fazendo as entregas, não é não? Bom dia a todos vocês que estão trabalhando em fábrica, indústria, onde quer que você esteja. Nosso bom dia está descansando hoje? Muito bom descanso para você. Está passando pelas nossas rodovias? Bom dia a todos os motoristas. Que Deus possa estar levando e trazendo debaixo da mão poderosa dele para sua família, viu? Boa viagem, Deus o acompanhe. Está passando aí pela nossa cidade, seja muito bem-vindo, tá? Quer parar aqui, tomar um cafezinho? Seja muito bem-vindo, tá bom? Boa viagem a todos vocês, muito bom dia a todos vocês. Bom dia, Andirá, bom dia, Bandeirantes, Arapongas, muito bom dia a todos vocês aí, viu? Muito bom dia, Londrina, Itambaracá, Cambará, bom dia a todos vocês. Bom dia, sul do estado de São Paulo. Bom dia, Patrimônio, Alphaville, Recanto Feliz. Muito obrigado pela participação sempre, viu? Excelente dia a todos vocês e a todos que nos ouvem aí pela internet. Nosso bom dia, excelente manhã a todos vocês. E eu vou tocar uma musiquinha aqui para vocês, bem legal, com Carvalho e Mariano, Saudade Pica-Pau, para alegrar amanhã aí, né? Vamos considerar que hoje já é uma sexta na quinta aí.

para a gente estar bem animado aqui e levar esse dia aí com muita alegria, que já já a gente vence ele. Bom dia, 9 horas e 22 minutos.

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0: 9h40.
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0: 10:01. 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

0: você. Muito obrigado, gente. Valeu, Zé Rodolfo.
1: Valeu, Jorge Matéria.
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1: 10h21. 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

0: 10:28.
1: Eu estou de volta. Gente, tive que sair um pouquinho. Fui lá na casa do Meloso filmar a capivara. Capivara estava lá na casa do Meloso. E eu fui lá, o Meloso falou, olha, a capivara está aqui em casa, já tiraram a capivara. Ela voltou, gostou lá da residência e voltou lá. E eu fui lá para filmar, né, e mostrar para todos aí onde que a capivara da coitadinha. Ela estava lá num cantinho lá, com muito medo, né, com certeza não é o lugar dela. E ela está lá escondidinha, mas está bem, né, porque agora chamaram... Ou vai vir um corpo de bombeiro com material aí especializado para estar tirando ela de lá, ou vai vir a Força Verde já para levar ela para o local adequado, a natureza, né, que é o local dela. Porque a Defesa Civil de manhã foi até lá, tirou ela de dentro, o Meloso deixou o portão aberto, ela voltou para dentro da casa. Ainda bem que voltou, né, porque daí está num lugar seguro. E agora ou o bombeiro de Bandeirantes vem com o material adequado para tirar ela e levar para mata, ou a Força Verde vai vir. Então, voltei aqui, né? Depois eles me falam lá quem é que conseguiu tirar a capivara lá da residência do Meloso. E aí já tem muito meme aí na internet, sabe? Dizendo que a capivara estava escondida lá na casa do Meloso. Agora ele resolveu entregar a capivara aí de volta lá pro lago. E, claro, né? A gente também postou tudo isso aí, porque... faz parte da nossa profissão aqui estar mostrando tudo para vocês, né? E fez meme na cidade mostrando também. O pessoal fez, amarrou uma fitinha vermelha, pôs o Meloso ali junto, tirou, fez foto, rapidamente já está aí circulando nas redes sociais e a gente colocou lá para vocês também, tá? Mandando um grande abraço para todos os nossos ouvintes aqui. Já eu atendo todo mundo aqui, tá? Já eu atendo todos vocês que estão aqui com pedido de música e tudo mais. Foi necessário, né? Eu sair aí e até lá para estar filmando, conversando lá com o Meloso certinho, o que seria feito, então, com a capivara, né? Que está lá, o bichinho, coitadinho, está lá, coadinho. E eu amo animais, gente. A capivara não tem coragem. Assim, cheguei bem pertinho, tenho coragem de passar a mão, essas coisas, que não é um animal doméstico. Mas sabe que eu gosto muito de animais? Gosto de boi, de vaca, de cavalo. Nossa, gosto muito de cavalo, cachorro. Então, assim, fiquei com muito dó dela, coitadinha. Está com muita quadra lá. Com medo mesmo, viu? E vamos atendendo, então, né? Nossos ouvintes aqui, na Luzia, lá de Palmital, já tinha mandado um abraço super especial a ela, né? A Silvia Francisco está aqui junto com a gente também. Bom dia, a Silvia Francisco. Eu gostaria de ouvir Obrigado ao Homem do Campo. Ofereço para os meus filhos Jéssica, Romário, para os meus netos Matheus, Laura, Sofia. Também... para o meu esposo Irineu, para o meu genro Zé, o Celso, para a Helena Sodré, para a Rose, para a Luzia, para a minha prima Aparecida, para o primo Jajá, para os meus enteados Tamires e Bruno, para o Juninho Pintor, para todos da Vila Industrial, para você. Tenha um abençoado dia. Manda um abraço para o meu filho Romário Francisco e para a minha enteada Tamires Francisco e para o esposo dela, Celso Reginaldo. Eles moram em Arapongas. Eu estou trabalhando, mas estou na sintonia com a Timburi. Deus abençoe vocês. Muito obrigada. Um excelente dia de trabalho para você, viu, Silvia? Muito obrigada pela sua participação sempre. Maria de Fátima está aqui juntinho com a gente também. Outubro, obrigada, meu Deus, pelo hoje que começa, pela vida que há em mim, pela família que tenho, pelos amigos que me destes e pelos dias bem vividos e vencidos durante todo o mês de setembro. Bom dia, feliz outubro. Muito obrigada, excelente dia, um feliz outubro para você também, tá? Um ótimo dia. Mari Martins, bom dia, Mari, tudo bem? Bom dia, tudo bem? Manda para mim a música do Rick Renner. Ela é demais. Um ótimo dia, excelente dia para você também, tá? Muito obrigada pela sua participação. Quem está aqui juntinho conosco também é a nossa amiga Grace Kelly Reis de Lima. Bom dia, Bom dia, manda um alô para nós aqui no restaurante Dona Ilza, é Grace, Dete e para Letícia, Fernanda, Elisa, para Ilza e para o Marcelo. Um grande abraço nosso para todos vocês, viu? Muito obrigada pela sintonia sempre. Ah, excelente dia, que vocês tenham um ótimo dia de trabalho aí, viu, meninas? Obrigada, viu, Marcelo? Deus abençoe a vocês. Excelente manhã a todos. Quem está aqui juntinho com a gente também, Rita Maciel. Esse mês está por vir, será melhor da sua vida. Você vai crescer, vai receber aquela notícia que tanto espera e ser feliz como nunca. Amém. Bom dia. Que a presença de Deus seja sua melhor companhia hoje e sempre. Meu bom dia hoje é especial. Vai para todos os nossos idosos. Bom dia, que Deus abençoe e proteja cada um de vocês. 1º de outubro, Dia Internacional do Idoso. Eu já falei aqui quando nós começamos, né? Que hoje é o dia do idoso, né? Dia Internacional do Idoso, tá? Então, parabéns aí todos os idosos, né? Muito obrigada por sempre estar junto. Obrigada, Rita. Quem está juntinho com a gente? Cantor Benício, aí da Rádio Timburi? É, da Rádio Timburi. Pode mandar aí, mandou uma música aqui, não sei de quem se trata, mas muito bem-vindo à programação também. Conceição Alves, bom dia, boa quinta-feira. Que as pequenas coisas da vida nos mostrem o quão grande é o amor de Deus por nós. Com certeza, a gente pode ver agora uma capivara cuidada por Deus dentro da casa de uma pessoa que não vai machucar. Isso é cuidar de Deus, né? Com cada animalzinho dele, com cada pessoa, onde quer que esteja, sempre pode ter certeza que Deus sempre está cuidando de nós, né? Deus é tremendo e maravilhoso sempre. Luciano está aqui me ligando já. E eu já vou aproveitar e colocar ele no ar, porque eu já estou atrasada aqui. Então, para não atrasar mais aqui as nossas informações para vocês, eu já vou direto com ele, porque eu tenho certeza que é flash, né? Ele deve estar trabalhando. Ah, caiu a ligação? O telefone hoje não está muito bom, percebi isso. Mas já a gente entra com o Luciano, então. Vou tocar uma música para vocês. Sabe qual música eu vou tocar? Hoje é dia do idoso. É disso que o velho gosta. Aí sim, hein? Gaúcho da Fronteira, participação especial de Chitãozinho de Chororó. Tá bom pra vocês? Tá ótimo, né? Bom dia, excelente manhã a todos vocês. Um ótimo dia, principalmente aos nossos idosos tão queridos aí. Que Deus abençoe a vida de todos vocês. 10 horas e 36 minutos. É disso que o velho gosta.

0: É isso aí, música boa demais da conta, né? Hoje, Dia Internacional do Idoso, e é claro, né? Essa música é tudo de bom, é isso que o velho gosta, e ainda mais com Gaúcho da Fronteira e Chitãozinho Chororó, tudo de bom, né? Mas olha, quem vem trazendo coisas boas pra gente também é o Luciano, que já está aqui na ponta da linha trazendo informações para nós do comércio. Bom dia, Luciano!
1: Bom dia, Marli, bom dia, ouvintes da Timburi, bom dia a todos que nos acompanham, né, Marli, através da rádio, através das nossas plataformas digitais, do site também, não só no Tindirá, mas toda a nossa grande região. 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
0: 10 horas e 44 minutos, a gente vai para o intervalo comercial e eu já volto daí tocando mais música para vocês.
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4: 10h44.
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1: 10 horas e 53 minutos. Vamos continuando atendendo os nossos amigos aqui, também já tocando as músicas que pediram, né? Já até coloquei aqui a música do Obrigado ao Homem do Campo, já eu toco. E vamos atendendo aqui a mais ouvintes. Marivaldo Ladeia, bom dia, tudo bem com você?
2: Bom dia, Mari, tudo bem, Mari? Manda tudo a música bem. Do Renan e Raí, sempre, sempre. Ofereço para minha mãe, Maria do Carmo, meu amigo Sidney Cheiroso, minha amiga Dorvalina Bonancin, Esther Vasconcelo, Guido Pintor, Valdeci Cacita, está sintonizado, Judite lá na Bahia. Um abração para todos, Eva Custódio, beleza? Um abração, Mari. Ótima quinta-feira abençoada para todos da Timburi FM.
1: Muito obrigada. Já eu toco a sua música, tá? Obrigada, viu, Marivaldo? Excelente dia para você aí no seu trabalho. Quem está aqui também, Juninho Zóio. Bom dia.
3: Bom dia, Mari. Bom dia com Jesus. Deus abençoe seu dia, todos os ouvintes. Queria pedir uma música. Amado Batista, peão de obra. Ofereço para o Tim Pintor, para Joana Chagas, para Silva Francisco, para o Rock, para o Biículo, Centro Velo, Zói Pedreiro, JM, Denner Morango, Diego Entregador da Cortina, para a Paula, para Ana Paula, para a Júlia, para o Barriguinha, para o Michel, para o Elitim, para o Maiquim, Tratorzão, para o Cardoso, para o VJ, para o Magrinho, para todos da Vila Industrial, para o Paulinho Leiteiro, e para todos gostarem da música, tamo junto, um abraço, Juninho Zói Pintor, de Andirá, Paraná, para o mundo.
1: Beleza, já eu toco aí a música então, só me organizar aqui para chegar a conseguir atender todo mundo aqui. O Juninho também mandou um abraço aí especial para as meninas lá do restaurante da Dona Ilza, Elisa, Fernanda, Bete, Letícia, Grace, Marcelo, a Ilza e para a noivinha do ano também, olha lá. Elisângela, oi, bom dia, quero ouvir uma música com Eduardo Costa, Sem o Céu, Sem o Chão, aí sim, hein, Eduardo Costa é romântico demais da conta, bora, já eu toco para você, tá, Elisângela, ótimo dia, muito obrigada pela sua participação sempre, tá bom? Dona Dorvalina, bora lá, bom dia, tudo bem?
4: Vambora dançar, Marli!
1: Bora lá! Com chuva? É um cafezinho, né? Hoje é dia do café, internacional do café. Bora tomar um café, dançar com essa chuvinha maravilhosa, né? Bom dia, Guido Pintor. Bom dia, Guido. Tudo bem? Oh, Guido Pintor, excelente pintor aí, viu, gente? Manda pro Marina... Bom dia, manda um abraço pro Marivaldo Ladeia. Pode deixar, Guido. Já está dado seu recado, tá bom? Neia Nascimento, bom dia, tudo bem?
5: Bom dia, Marili, bom dia, um ótimo dia pra você.
1: Bom dia.
5: Eu pedi a música que você mandasse pra mim aí, Zezé de Camargo e Luciano, Flores em Vida.
1: Flores em Vida é boa, hein?
5: Manda pra todos da rádio, todos os ouvintes. Um ótimo dia pra todos, falou.
1: Beleza, já eu toco pra você então, tá? 10 horas e 56 minutos, dá tempo de eu tocar a música então. Eu vou tocar primeiro aqui com Dom e Rafael, Obrigado ao Homem do Campo. E aí, se der tempo antes do intervalo comercial, eu vou tocando, colocando as outras músicas. Se não, após o intervalo, eu já volto tocando música para vocês, tá bom? 10 horas e 56 minutos. Bom dia. Muito obrigada pela sintonia de todos. Parabéns aos nossos idosos pelo dia hoje, viu?

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0: 11:07.
1: 11:07. Voltando agora, já vou aí atendendo então aos nossos ouvintes. Vou tocar agora Rick Renner, Ela é Demais, para nossa amiga Mari Martins, que mandou cedinho para a gente aqui o pedido de música. Depois daí eu já vou tocar também... toquei Dom e Rafael, Obrigada a Deus. Vou tocar agora com Rick Renner, Ela é Demais. E logo em seguida, Renan e Raí, Sempre, Sempre, para o nosso amigo Marivaldo, tá? Marivaldo Ladeia. Eu já volto atendendo mais pedidos daí. Helena Sodré, um abraço, viu, amiga? Já que eu te atendo aí, tem pessoas aqui esperando, eu já atendo vocês, tá bom?

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1: 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Uma ótima manhã para vocês. Manhã chuvosa aqui em Andirá, mas muito boa manhã, viu? Excelente, muito animada, graças ao bom Deus. Mandando um abraço lá pro Meloso, pra Maria, pra todos lá. Excelente manhã a todos vocês. Andirá, essa cidade maravilhosa, cheia de novidades todos os dias, né? Bom demais da conta. E a nossa amiga Helena Sodré já está por aqui. E é claro, né, que todos os dias ela vem aqui para dar o recadinho para nós, para as amigas e para a noivinha do ano. Bom dia, Helena, tudo bem?
2: Oi, Marli, bom dia, tudo bem?
1: Bom Espero dia.
2: Ô, Marli, hoje dá para você tocar para mim a música do Leandro e Leonardo, Um Copo de Vinho? Aí eu ofereço especialmente para você, todos aí da Timburi, pro meu filho Enderbray, pro meu netinho Miguel, pra minha nora Aline, pra noivinha do ano, pro José Francisco Helero, pra Maria Aparecida do Santos Campo, pra Silvio, pra Rosa, pra Heloína e pra Bel. Tchau, Marli, fique com Deus, Deus abençoe. E pro cheiroso também.
1: Aí sim, hein? Muito obrigada, viu? Excelente manhã pra você. 11 horas e 17 minutos, eu já vou tocar rapidamente aqui pra dar tempo. Vou tocar agora Zezé de Camargo e Luciano, Flores em Vinho, e depois eu já toco a sua, tá bom? Helena Sodré, um grande abraço, viu? Obrigada. Obrigada a todos os nossos amigos que estão aí todos os dias juntinho conosco, tá? Uma excelente manhã a todos vocês. Eu vou tocar então Zezé de Camargo, Flores em Vida, depois Copo de Vinho, logo em seguida daí, Peão de Obra, que o Juninho Zói pediu. Beleza? 11 horas e 17 minutos. Bom dia, bom dia, bom dia, Andirá!

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1: 11:22. 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

11 horas e 37 minutos, deu uma queda de energia aqui, tá difícil o tempo hoje aqui em Andirá, né? Quem é de Andirá sabe, está chovendo, agora deu uma queda de energia e voltou, por isso que parou assim. Os telefones hoje estão difíceis aqui na nossa cidade, mas está tudo certo, graças a Deus, né? Vamos tocando o barco. E o barco, quem está no nosso barco? Quem está no nosso barco é o Deus Todo-Poderoso, Jesus, né? Aquele nome que é Todo-Poderoso, então ele conduz tudo, não é isso? Bora lá, são 11 horas e 37 minutos e eu tenho que tocar música, né? Vou tocar então agora Peão de Obra com Amado Batista, que o Juninho pediu. Já volto atendendo pedidos. Eu toquei para vocês aí, Zezé de Camargo, Flores em Vida. Eu vou tocar Peão de Obra e daí eu já volto tocando Copo de Vinho com Leandro e Leonardo. E sabe quem ligou? A noivinha do ano, Andrelina Caroba, ligou agora há pouco para a gente, oferecendo para Helena Sobré, para Heloína, para o José Francisco Herlera, claro, né? Para todos da rádio, para todos os ouvintes e todos os idosos hoje pelo Dia dos Idosos, tá? Muito obrigada, viu, Andrelina Caroba? Um beijo no coração. Obrigada, viu, pela sua participação sempre aqui na Timburi FM. Que será que vai ter de almoço? Porque vinho não tem, que o seu José disse que o seu José não levou vinho. Ela vai de carona daí com um copo de vinho junto com a Helena Sodré, que ela pediu, e reclamando que o seu José Francisco Helero não levou vinho para casa hoje. Então ela vai ter que ouvir só a música. Olha só, gente. É isso aí. Bom demais da conta, né? Então vamos embora. Amado Batista, Peão de Obra, e logo em seguida, copo de vinho, Leandro e Leonardo.

0: 14:47. 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

Manhã Timburi terminando por aqui. Eu já estou indo embora, 11 horas e 55 minutos. Hoje é o último dia da propaganda eleitoral que começa ao meio-dia desse primeiro turno, né? Pedimos a Deus aí que se encerre logo para que a gente não tenha mais essa intervenção aqui no meio da nossa programação. Mas, graças a Deus, chegou aí o final do primeiro período. Então, hoje, meio-dia, ainda tenho que entregar aqui, por isso eu já vou embora. Mas antes, eu tenho que falar aqui que o seu José Francisco Helero, ele nos ligou falando aí que ele não, se defendendo, ele não comprou vinho para Andrelina, porque ela está tomando cerveja hoje, está com uma latinha lá na mão, por isso que ele não levou o vinho para ela, viu, gente? Então, tá tudo certo, né? A parte dele tá ok aí. E ele ofereceu para todos os ouvintes, para Helena Sodré, para Andrelina Caroba, né, que é a noivinha do ano aí, e oferecendo para ela, e falou que hoje o cardápio tá secreto lá, ela ainda não passou. Ele tá achando que vai ser arroz, feijão e ovo, né, que é o prato brasileiro aí que muitos preferem, né? Tá tudo de bom, arroz, feijão e ovo frito é que muitas pessoas preferem aí, os brasileiros, né? Então, ele tá achando que vai ser isso, mas provavelmente ela o surpreenda com algo mais especial. Obrigada, seu José, por ligar para nós, estar aí sempre participando dessa maneira leve e tranquila, viu? É claro que é tudo sempre brincadeira aqui, gente. É que é uma família maravilhosa, de pessoas super especiais. Os nossos ouvintes são pessoas, assim, que se tornam parte da família, que são amigos super especiais, viu? Por isso a gente tem essa liberdade de estar falando aqui. Eu quero agradecer a cada um que esteve junto conosco até agora, nosso muito obrigado, que Deus abençoe a cada um de vocês. 11 horas e 56 minutos, eu já tenho que ir embora, coração muito grato pela participação de todos, toquei as músicas, se deixei alguma sem tocar, a gente toca amanhã para vocês, tá? Já estou até vendo aqui que a nossa amiga aqui, Eduardo Costa, Sem Chão, né? Vou ver se eu consigo tocar aqui antes de ir embora, tá? Para você, Eduardo Costa, Sem Chão, hoje, então, se encerra o horário eleitoral. Aí amanhã a gente já está mais tranquilo para tocar música, para conversar e tudo mais. Em instantes, a gente entra aí com o Timburi Notícias, trazendo para vocês aí muita informação. O Aloysio vem trazendo informações do clima, cotação agrícola, notícias nacionais e internacionais. Luciano com tudo sobre o esportes. E eu trago a parte aí da polícia para vocês. É claro, né, que se houver sempre algo mais, a gente acrescenta aqui para vocês. Nosso muito obrigado. Nessa manhã teve incêndio num barracão em Cornélio Procópio. Teve a capivara lá na casa do Meloso. Tiveram vários acontecimentos aí que a gente traz, apreensões de drogas, de armas aí. A gente traz tudo isso para vocês no Timburi Notícias em instantes, tá? Já a gente está de volta ao meio-dia. Muito obrigado, um beijo no coração e até amanhã no Manhã Timburi. E é daqui a pouquinho no Timburi Notícias. Até mais, tchau, tchau.

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5: Meio-dia 25.
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5: Meio-dia e 29.
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1: Olá, muito boa tarde. Estamos iniciando mais um Timburi Notícias, edição de hoje, 1º de outubro de 2026. Agora faltam só 3 meses para acabar o ano, Luciano. Estamos indo de vento em popa, hein? Que velocidade, rapaz!
2: É isso aí, Luiz. Boa tarde. É mais um mês iniciando, né? Mês de outubro agora, um mês considerado aí do Dia das Crianças também, né? E que a eterna criança permaneça em nós, né, Luiz?
1: Porque é verdade.
2: Se todos nós seres humanos tivéssemos aí, sei lá, os adultos, eu digo, né? Uns 10% da pureza e inocência de uma criança, com certeza o mundo seria diferente, né?
3: Muito melhor do que eu vejo hoje na criança, a esperança de um Brasil melhor, de um Brasil que tenha mais conhecimento, de um Brasil que tenha mais estudo. Então nós estamos vendo hoje que as famílias estão se interessando mais em que os filhos cresçam sabendo, cresçam conhecendo. Eu conversava com um jovem ainda hoje, ele faz agronomia. Eu falei, ótimo, ótimo, tem serviço para todo mundo. Não deu aqui em Andirá? Tem ali na cidade vizinha, não tem ali, tem no outro estado. O Brasil é muito grande, então você consegue trabalhar. 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
3: 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E vamos hoje falar aqui no Timburi Notícias, vamos trazer informações meteorológicas. Hoje encontrei um pessoal mais alegre. Poxa vida, Luiz, quando você falou ontem que nós não teríamos temporais, que não teria distribuição aqui, nós ficamos assim, será? Mas, olha, graças a Deus não passou por aqui. Passou no oeste, né, do Paraná, e o Paraná é muito grande, né? O Paraná tem o tamanho de alguns países da Europa, né? Agora você imagina o Pará. O Pará tem 8 vezes o tamanho do estado do Paraná.
2: Já pensou?
3: A cidade de Altamira, o município, é quase que do tamanho do nosso estado. Então a meteorologia, às vezes, fica difícil quando você faz para uma região. O INPE não sabe fazer a previsão? Sabe, e eles são os melhores aqui desse país. Só o que acontece? Eles têm que fazer para um estado. Então eles mandam um alerta, ainda de manhã tinha alerta de tempestade, e eles mandam para o estado todo. E aí é uma região ou outra, tá bom? Então vamos ter também o mercado agrícola. Vamos falar ainda, além do mercado agrícola, da cotação das principais moedas que circulam no país, e ainda vamos trazer a cotação dos bovinos, suínos e mais, hein? Vamos trazer notas da polícia, as principais ocorrências apenas, e também algumas informações aí sobre a nossa região, sobre o nosso estado e também sobre o nosso país, tá? Que está aí em próximo às eleições. E olha, vamos trazer curiosidade também, todo mundo comentando, virou aí um meme na cidade. A capivara foi se esconder lá na casa do Meloso. Olha, eu tive um, assim, eu falei até o pessoal dos bombeiros, falar que pode ser outros animais, mas ela pode ter sido atacada por algum animais feroz, como uma onça, por exemplo, para correr. Ela é um animal arisco, que não chega perto das pessoas. E a esposa do Meloso, ela disse que quando viu, ela estava lá na área, lá batendo, se enroscando em cadeira, tudo, e ela tocando, achando que era cachorro, passa, passa, quando foi ver o monstro do capivara. Estão aí no nas nossas mídias sociais, você pode entrar e ver a capivara, né? E eu até tentei falar com a Força Verde para eles virem buscar, e agora eles chegaram, a Maria está lá fazendo cobertura, e eles vão achar um lugar próprio para soltá-lo, talvez no próprio lago, ou talvez em outra região por aqui, que ela gosta de banhado e de água.
2: Aloysio, não sabe se ainda é fêmea ou macho, né?
3: Não, ainda não. Não deu para ver, ela estava sentada lá.
2: É, não, porque eu já ia brincar aqui, né? Já que virou meme com o Meloso, se for fêmea, a gente podia apelidar ela de Mel, né? Já fica a ideia aí, viu, gente? Agora, se for macho, coloca. Podia ser Melozinho.
3: Olha como ela estava. Ela estava sentada.
2: Estava sentada.
3: Acho que aquele lá, né? Que está gravando.
2: Aqui. Ah, não, é esse mesmo.
3: É esse aí mesmo.
2: É. Então, é isso.
3: Você vê, ela está. Ela está ali escondidinha, judiação.
2: Está assustada, realmente.
3: Está assustada, que não é o
2: habitat dela.
3: Ela está aí, né?
2: Mas está sendo resgatada bem, tá tudo certinho com ela, né?
3: Nós vamos aos comerciais para matar sua curiosidade. Choveu 25 milímetros até as 9 da manhã. E agora nós temos lá, que vai ser contado para amanhã, mais 10 milímetros de chuva. Não sai daí não, é VaptVup, nós já retornamos com mais notícias para você. E a Mari Borges está por lá, ela vai acompanhar, eles estavam lá com a casinha para levá-lo para outra locação. E eu duro que a gente não sabe, eu sei que ela come capim, mas eu pensei, será que se eu comprar uma ração de cachorro faz mal? Aí eu achei melhor, não, a gente não sabe, né? Então você tem que ter cuidado também para não querer tratar e alimentar e fazer mal para o animal, né?
2: Exatamente.
3: Vamos lá.
0: Meio-dia e 43. 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

0: Meio-dia e 46.
1: Doze horas e quarenta e seis minutos, Luciano.
2: É isso mesmo, doze horas e quarenta e seis minutos. 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
1: Marlinho, vamos falar dos nossos parceiros. Boa tarde.
3: Boa tarde, Aloysio. Boa tarde a todos os nossos.
1: E ouvintes. A capivara foi-se embora?
3: A capivara foi embora.
1: Foi para onde?
3: O IAT vai devolver ela na cabeceira do cinza. Eles falaram que tem uma mata, eles vão devolver ela lá na cabeceira do cinza. Trouxeram o transporte adequado, uma caixa de madeira bem forte. Foi difícil colocar ela dentro, ela estava bem resistente, bem acuada, né? Como nós vimos ela lá no cantinho. Mas eles colocaram ela em segurança, está bem. Falou que sempre quando se está machucada, eles passam pela veterinária, né, para ver se está tudo bem. Mas como ela está bem, não tem nenhum machucado, né, eles vão já levar ela direto para a natureza, para evitar o estresse e tudo Sim. mais com o animal, né?
2: Conseguiu ver o sexo dela, Melhor, não sabe?
3: Sim. A melosinha.
2: Ah, eu já tinha falado mel aqui em Paulo Luiz. Qual é a mel? O mel ou o melosinha?
3: É a melosinha, mas só que o rapaz do IAT falou que é a teimosinha, porque ela não queria entrar na caixa.
2: Queria ir embora, não.
3: Mas é a melosinha foi embora.
2: Ficou melhor que mel, né?
3: Melozinha foi embora. 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
1: Aloysio. 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E olha, a previsão de chuva para hoje já deu, né? A previsão era de 25 milímetros, nós já estamos com 35, eita! 35 milímetros já. É, sexta-feira, amanhã, previsão de apenas 3 milímetros, mas eu vou dar uma olhada no mapa, porque eu creio que essa previsão também furou, porque tem uma frente aí ainda, a cauda dela, né, bastante grande, e ela não chegou por aqui ainda. Então eu creio que pode ser maior do que esse volume aí, tá bem? Então vamos ver aqui como está. É, ela está ainda para baixo aqui e uma linha subindo. É, pode ser que amanhã a gente tenha um pouco mais do que esses 4, 5 milímetros dito hoje de manhã aí. Pode ser que nós tenhamos bem mais, bastante, um volume bem maior. Para sabadão, 80% de chance de chuva com 5 milímetros. Para domingo, 25 milímetros é a previsão. Segunda-feira, 17 milímetros. Terça-feira, 15 milímetros. Temperatura vai continuar quente como está. À noite, apenas no sábado, cai um pouquinho, vem para 17, mas no domingo já volta para 20, tá? Então, aí, provavelmente, vamos ter aí dias quentes nesse verão. Nós estamos no outono e já está quente, né? Quarta-feira, 3 milímetros. Quinta-feira, dia 8, 3 milímetros. Sexta-feira, dia 9 de outubro, 5 milímetros. Sabadão, dia 10, 30 milímetros. E na segunda, dia 12, feriado, dia da criança, dia de Nossa Senhora, 30 milímetros de chuva. Ainda está distante, sabe? Quando é muito distante assim, eu não boto muita fé, não. A previsão pode falhar, tá bem? Nascer do sol hoje foi às 5h59, o pôr do sol 18h21, 12 horas e 22 minutos de luz solar. No momento, a temperatura é de 21 graus, o vento sopra bem tranquilo, a 6 km por hora, ele está vindo do noroeste a 300 graus. A visibilidade está bem reduzida, 4 km. Está overcast, está encoberto a 500 pés, 150 metros. Umidade relativa do ar de 94%. E pressão atmosférica de 1.017 hectopascal. Vamos agora à economia, mercado agrícola. A soja fechou ontem a R$ 140,00, alta de R$ 1,00, 0,72% de alta. No momento está operando em baixa, R$ 139,00. Não sou eu, seu Toninho, é o mercado que opera. Ai, tem que rir. Vamos aí. O milho amarelo fechou em 57 e continua R$ 57,00. O trigo PH 76, R$ 80,00 em todos os núcleos regionais aí da SEAB. Então, o trigo não teve alteração ontem, não tem alterações hoje, tá? O café beneficiado, tipo 6, bebida dura, R$ 1.407 de Apucarana, continua. R$ 1.385 em Cornélio Procópio também mantém, não tem alteração. Jacarezinho mantém R$ 1.525. Londrina, R$ 1.365 agora, estava R$ 1.420, portanto, caindo aí R$ 55 por saca. Maringá, R$ 1.365. E nós aqui, né, pagando 27 por meio quilinho de café, né? Meio quilo, 25, 27, depende do café. Aí se quiser um café melhor um pouco, aí vai para 35, 38. Olha, a cotação das principais moedas, o dólar ontem fechou em queda, caiu 5 centavos a 5,17. No momento está em alta de 5 centavos, voltou para 5,22. O euro caiu 5 centavos, veio a R$ 5,86 e agora está operando a R$ 5,88, subindo 2 centavos. A libra esterlina fechou em R$ 6,86, está sem alteração de preço, mas no momento ela sobe, R$ 6,90. Olha, até o peso argentino subiu um pouco. Hoje, 1.000 pesos estão valendo R$ 3,46. O Milei lá está fazendo uma grande diferença na economia. Eu conversava com um amigo ontem e nós batendo papo, eu citei o caso da Argentina. É difícil pegar um governo como o Milei pegou lá. O governo anterior estourou todas as contas possíveis e impossíveis. É como você comprar um comércio, ele vende R$ 100 mil por mês e você vai ver, ele deve 1 milhão. É difícil. Aí tem que rebolar para pagar, né? E é o que ele está fazendo, apertando de todo lado. E o grande problema é que a população nem sempre entende isso. Acaba caindo. E tem aquela imprensa maliciosa, né, que também já pega, aproveita. Olha aí, mas não ia melhorar o país? Olha aí, está difícil? Olha aí, olha aí. Só que é o seguinte, a credibilidade do país está voltando a crescer? Não está no nível ideal. Não está ainda, porque ainda tem muita coisa a ser feita. Mas ele está fazendo muito, muito bem mesmo. Agora, quem está governando muito bem aqui na nossa região é o governo do Paraguai, levando indústrias, muitas inclusive aqui do Brasil, trazendo de fora. Ele está fazendo aquilo que todo presidente da República tem que fazer, criando emprego. Paraguai está criando mais empregos que o Brasil, e é o tamanho do estado do Paraná. Está criando muito mais emprego do que o nosso país. E olha, e tem mais, hein? Pagando melhor o salário do que se paga aqui no nosso país. Então tem muitos brasileiros indo embora para lá para produzir, muitos trabalhadores indo para lá para ter uma vida melhor também. A soja industrial lá em Chicago ontem fechou a R$ 12,93, queda de quase 1%. Na cotação de ontem daria R$ 147,37, queda de R$ 2,23. R$ 2,23. O milho amarelo fechou em queda de 4,38%, a US$ 5,02, o que daria na cotação de ontem R$ 57,21. Queda de R$ 2,98 por saca de 60 quilos. O trigo pH 76 ontem fechou em US$ 6,77 o bushel de 27 quilos, o que daria na conversão R$ 77,16, uma queda de R$ 2,94 por saca de 60 quilos. O boi em pé ontem subiu R$ 2,00. Arroba em Cornélio Procópio foi para R$ 362. Jacarezinho permaneceu a R$ 370, arroba de 15 quilos. A vaca em pé, preço por arroba de 15 quilos, subiu R$ 3,00 em Cornélio Procópio. Jacarezinho manteve 320, Cornélio foi para 332. O suíno em pé, preço por quilo vivo, subiu 35 centavos por quilo em Jacarezinho. Cornélio mantém R$ 5,00, Jacarezinho R$ 5,50. Por isso, a gente já pode ir se preparando para uma altazinha aí na carne de porco. E é uma carne deliciosa e ela é bem mais em conta que o bovino, né? Não podia estar subindo, não. Olha aí o bezerro, segundo Scott Consultoria, O Nelore macho, a desmama ficou em 3.335, Nelore de um ano, 3.970, garrote Nelore 4.593, boi e magro Nelore 5.198. O bezerro mestiço macho fechou estável, a desmama 2.835, mestiço de um ano 3.375, garrote mestiço 3.904 e o boi e magro mestiço 4.418. Vamos lá agora soltar o nosso comercial e nós já voltamos em seguida. É o tempo de molhar as palavras e a gente já vem de volta.
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0: 13:06, Luciano, 13:06.
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0: É verdade. Vamos lá! 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E agora nós vamos às notas da polícia, vamos trazer informações da polícia, as principais ocorrências prévias.
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0: Vamos às informações, Mardi Borges.
3: Vamos lá, Luiz, trazendo as informações então do 18º Batalhão da Polícia Militar. O resumo das ocorrências atendidas do dia 30 para o dia 1º de outubro, né? Dia 1º de outubro hoje. Então, as ocorrências foram dia 30, às 12:05, na rua Rui Barbosa, compareceu à unidade de polícia militar um masculino de 65 anos, relatando que havia sofrido um golpe. Relatou que recebeu uma ligação e que a pessoa se identificou como sendo seu advogado responsável pelo seu processo de aposentadoria. Forneceu a ele um link de QR Code e o passo a passo que deveria tomar, submeteu-se então à identificação facial e, ao final de todo o processo, havia sido subtraído o valor de R$ 4.360 de sua conta corrente. Posteriormente, em verificação à sua agenda de contatos telefônicos, apurou-se que o número de celular utilizado para contactá-lo não correspondia ao número do celular do seu advogado, embora apresentasse a foto de contato do seu advogado. Diante dos fatos, a vítima foi orientada quanto aos procedimentos cabíveis. Furto simples em Bandeirantes, às 14:12, na rua José Santana. Segundo o proprietário de um estabelecimento comercial, tipo bar, um masculino de aproximadamente 1,70m, camisa azul, shorts e jeans branco, tênis cinza, cabelo cacheado e boné, chegou ao seu bar por volta das 10h e por volta das 14h, ele pediu 3 garrafas de aguardente. Quando, uma distração do solicitante, o indivíduo saiu correndo, tomando rumo ignorado, não pagando seu consumo de bebidas, contabilizando o valor de R$ 100. E, além disso, levou a chave de uma moto de outro cliente. A equipe policial militar realizou diligência, porém o autor não foi localizado. A vítima foi orientada quanto aos procedimentos cabíveis. Lesão corporal e violência doméstica e familiar em Uraí, às 19h, na rodovia PR-402, A equipe policial militar foi acionada para atendimento de uma lesão corporal e que um homem estaria agredindo uma mulher. No local, a equipe se deparou com um masculino caído ao solo, juntamente com uma feminina, onde o masculino a imobilizava pelo pescoço. Foi dado voz de abordagem aos envolvidos, sendo que nada de ilícito foi localizado com os mesmos. O masculino foi identificado e apresentava diversos sangramentos pelo corpo. E a feminina apresentava diversas escoriações no braço e hematomas na região do tórax. Na sequência, a equipe policial militar foi informada por populares que as duas facas utilizadas no ato criminoso foram descartadas na região de mato, próximo ao local da briga. Em breve, buscas foram localizadas ambas as facas. Diante dos fatos, ambos as partes foram encaminhadas para atendimento médico e confecção do laudo de lesão corporal na Santa Casa de Uraí, onde o masculino apresentava ferimentos por arma branca, ferimento corto contuso na região da cabeça, hematomas e escoriações na face, ferimento corto contuso na região anterior da perna esquerda, desluvamento cutâneo do pênis, com lesão extensa, medindo aproximadamente 5 centímetros, sendo necessário seu encaminhamento para Santa Casa de Cornélio Procópio. Em contato com a feminina, relatou que tiveram uma discussão e que a motivação seria descoberta por ela de uma suposta traição, e que pegou uma faca enquanto ele estava dormindo, ou estava deitado, pelo menos na rede, desferiu um golpe na região peniana e que o mesmo começou a ofendê-la e, na sequência, pegou uma outra faca e desferiu outros golpes. Diante dos fatos, foi dado voz de prisão à feminina e encaminhada para a Delegacia de Polícia Civil para as demais providências. E já pensou se não for verdade, né? Não houver traição? Aí ficou ela aí sem o marido, sem o sujeito. E situação difícil, né? 13 horas e 13 minutos, um incêndio de grandes proporções em Cornélio Procópio. O incêndio aconteceu no barracão, no conjunto universitário em Cornélio Procópio, nesta quinta-feira. As chamas tomaram conta da estrutura e uma grande coluna de fumaça pôde ser vista na região. Equipes de emergências foram acionadas para combater o fogo e controlar a situação. Foram mais de hora lá tentando diminuir o fogo até conseguir eliminar tudo. Nessa manhã, mesmo com chuva, aí aconteceu esse grave incêndio aí, causando a destruição do galpão. Temos uma informação da PRF também, várias apreensões de drogas, o Aloysio também tem. A PRF apreendeu 90 quilos de maconha durante uma fiscalização na BR-277 em Santa Terezinha do Itaipu. A droga estava distribuída no porta-malas do veículo. Dois homens foram presos por tráfico de drogas. A Polícia Rodoviária Federal apreendeu 90 quilos de maconha na manhã desta quarta-feira, dia 30, por volta das 8 horas, durante uma fiscalização na BR-277 em Santa Terezinha do Itaipu, no Paraná. Os policiais deram ordem de parada ao condutor do Fiat Uno, de cor preta, e ao vistoriar o automóvel, a equipe encontrou maconha em formato de tabletes armazenado no porta-malas. Após a pesagem, a droga totalizou 90 quilos. Nós tivemos uma informação agora pela manhã, que ainda não pegamos o boletim, são informações extraoficial, da morte de uma jovem em Bandeirantes. As informações dão conta que ela tem 22 anos e foi encontrada sem vida nessa manhã em Bandeirantes. As equipes policiais estão no local, estão aí fazendo todos os levantamentos. Provavelmente, à tarde, a gente posta aí nas nossas redes sociais as informações, e amanhã, se a polícia já tiver passado então todas as informações, a gente traz no informativo Timburi FM. Aloysio?
0: Vamos trazendo informações da polícia agora. Tem muita bronca, mas devido ao adiantado do tempo, eu vou só trazer as principais ocorrências. Olha, chega a época de eleição, essa pouca vergonha no Brasil, né? A Marli falou no final da semana passada de R$1.000 apreendido na região amazônica. Aí teve mais R$1.000, não R$1.000, R$1.000, até que não seria muito, né? R$1.000 apreendido lá no estado do Amazonas. E em Roraima, R$1 milhão também foi preso. E agora, olha, no Piauí, R$830 mil com o cidadão. Ah, será que ia comprar voto, Luciano? Será?
4: Será, né, Luiz?
0: Será que ele ia fazer com isso, hein?
1: Tinha um meme que falava assim, será?
0: Né? Que ia.
1: É, por aí.
0: Era o Walter Dávila, ele que fazia esse papel na Praça da Alegria. Olha, a gente fica estarrecido vendo quanta barbaridade. Olha, esse estado é um dos estados mais pobres do país. E... cara com R$830 mil para gastar, outro com R$1 milhão, outro com outro R$1 milhão, é dinheiro na cueca, é tudo quanto é coisa, é uma vergonha isso aí. E após a diligência, eles conduziram a pessoa lá para a delegacia de Teresina. Tá aí. Olha, a Polícia Rodoviária Federal encontrou 4 fuzis no meio de carga de maconha escondidas. Tá aí, em grãos. A Polícia Rodoviária Federal apreendeu 6.320 quilos de maconha, 4 fuzis calibre 7.62. Eu falei pela manhã, isso é arma de guerra. Se você ver as fotos daqueles soldados russos, ucranianos, enfim, pelo mundo, onde tiver uma guerra, você vai ver o fuzil é 7.62. É um calibre terrível, né? Durante uma fiscalização, foi no quilômetro 130 da BR-163 em Naviraí. Eles abordaram um caminhão trator Mercedes-Benz LS-1935, branco, com placas de Maringá. E olha, eles ficaram meio desconfiados, tá? Carregado com semente de sorgo e tinha como origem a cidade de Ponta Porã, na fronteira com o Paraguai. O motorista informou ainda que estava a caminho de Santos, no estado de São Paulo. Desconfiados com as atitudes do motorista, os policiais decidiram revistar a carga e encontrar os fardos contendo maconha. Após pesagem, foram contabilizados 6.320 quilos de maconha. Na sequência das buscas, a equipe também localizou 4 fuzis calibre 7.62. O caminhoneiro foi preso em flagrante, levado à delegacia da Polícia Federal em Naviraí, e o caminhão também foi encaminhado lá para a Polícia Federal. Tá aí então essa apreensão grandiosa aqui no sul do Mato Grosso do Sul. Já é quase fronteira aqui com o Paraná, região ali de Naviraí. Antes do Luciano fazer o esportes, não, faz o esportes primeiro, depois eu faço aí as notícias poucas, mas boas para vocês aí. Vamos trazer muitas informações

0: e o Bahia com 46, né? Os cinco melhores. Depois vem Cruzeiro, Atlético Mineiro, Santos, Coritiba, Red Bull, Bragantino, São Paulo está em 11º, Botafogo, Vitória, Corinthians em 14º, Mirassol, Vasco da Gama, Grêmio, Internacional, aí já vem para a zona de rebaixamento ali o Internacional, o Remo e também a Chapecoense, né? Briga pelo título, então a disputa entre Flamengo e Palmeiras está acirrada, como a gente falou, né? O rubro-negro acumula 5 vitórias consecutivas, mantendo a vantagem de 3 pontos no topo da tabela. Já na G4 Libertadores, o Atlético Paranaense vem com 49 pontos, Fluminense 48, completam os 4 primeiros colocados com Bahia e Cruzeiro, logo ali coladinho, né? Na zona de rebaixamento, a dupla Grenal, né, vive um momento delicado, o Grêmio na zona de rebaixamento na 17ª colocação, com 29 pontos, acompanhado então do Internacional com em 18º com 28 pontos. O Remo e Chapecoense também fecham a tabela. A rodada conta com a realização do Clássico Estaduais e a atualização de partidas adiadas da 21ª rodada aí do Campeonato Brasileiro da primeira divisão, né? Olha, falando aqui rapidamente, Luiz, da seleção brasileira, um período de preparação e amistosos internacionais, a equipe nacional disputou partidas recentes, como amistoso contra a Austrália, e projeta seus próximos compromissos aí do calendário. Pela Copa do Brasil Feminina, a CBF divulgou a tabela detalhada dos confrontos de ida e volta. Esses aqui são só os destaques, né, que a gente está passando do que está acontecendo nessa semana no mundo do esporte, tá? Então, aqui da seleção brasileira feminina, né, a CBF divulgou a tabela detalhada dos confrontos de ida e volta das quartas de final agendados agora para o mês de outubro, hein? Com destaque para o clássico entre Flamengo e Fluminense. Ao decorrer do mês, a gente vai trazendo as informações. Deixa eu ver o que nós temos também aqui. Olha, somente aqui no local nós teremos em Andirá os Jogos Escolares esse mês também, viu? Vai ter a segunda edição dos Jogos Escolares da Rede de Ensino Fundamental. Eu me lembro que eu sempre participava, Luiz. Eu gostava de participar dos Jogos Escolares, né? Quando estudei no Barbosa, no Durval, também eu participava aí dos Jogos Escolares da Rede de Ensino Fundamental. Aliás, eu estudei no Barbosa, no Fundamental, o médio que eu fiz na época no Durval, né? Então nós teremos do dia 19 a 27 aqui no nosso ginásio de esportes Morcegão e todos estão convidados, né? Então teremos futsal, sub-9, sub-10, sub-11 e o voleibol adaptado também no sub-11, tá? Então fica esse convite para todos estarem prestigiando ali no nosso ginásio de esportes Morcegão, Luiz.
1: Tá certo, então. Olha aí, o TSE proíbe posts que vinculam Flávio Bolsonaro a fake news de Nossa Senhora. O Tribunal Superior Eleitoral decidiu ontem manter fora do ar todas as publicações que vinculam diretamente o candidato Flávio Bolsonaro com a notícia falsa de que a Santa Nossa Senhora Aparecida pode perder o título de padroeira do Brasil. O julgamento no plenário virtual da corte durou 14 horas e foi marcado por divergências e reviravoltas. Só que o cara que eles falam que é o artista, o humorista, o Tebet, ele, na verdade, ele é parente da deputada, né, da senadora, e ele está fazendo o mesmo de propósito. Ele publicou novamente. Então, eu fico assim pensando, mas será que não vão tomar as mesmas atitudes que tomaram lá em 2022, prender, fazer? Vamos ver o que vai acontecer. Olha aí, Antônio Tebet fez novo post sobre Nossa Senhora após decisão do TSE. O humorista fez uma nova publicação na noite de ontem nas redes sociais relacionando a imagem da Nossa Senhora Aparecida com a família Bolsonaro. Então, não valeu nada a lei para ele, né? Não teve efeito, não, que eles esperavam que eles fossem parar, mas não parou. Então, está aí. Nós temos pessoas que estão processadas até hoje pelo mesmo motivo há 4 anos atrás. Vamos embora, gente.
2: Você disse que esperava que quem parasse?
1: O Tabst parasse de publicar.
2: Aloysio, tem uma informação que saiu agora. A Prefeitura de São Paulo vetou um evento do Lula na Avenida Paulista, às vésperas da eleição. Eles queriam fazer um evento lá, mas a Prefeitura de São Paulo vetou a realização do evento do presidente, candidato à reeleição.

0: Lula, do PT, na Avenida Paulista, neste sábado, às vésperas do primeiro turno das eleições. Segundo a nota divulgada pela administração municipal, nenhum evento poderá ser realizado na Avenida nos dias 3 e 4 de outubro e também estão proibidas as instalações de palco e montagem de carreta de som no local. A prefeitura informou que é uma decisão da subprefeitura que atende a uma requisição do Tribunal Regional Eleitoral de São Paulo, TRE. Que pediu para que a Avenida Paulista permaneça desimpedida durante todo o período nos dias 3, 4, 24 e 25 de outubro, que correspondem às vésperas e às datas de votação do primeiro e do segundo turno. Então já estão até contando aí que vai haver um segundo turno, né?
1: É, já estão com a expectativa, né, Marlene?
0: É, parece aí que já estão aguardando aí para o segundo
2: É,
0: turno,
2: eles estão empatados, né?
1: E eu acho que o Paraná também vai para segundo turno. Acredito também que vai para segundo turno, né? Vamos
2: Olha,
1: aguardar.
2: tá muito próximo o Sérgio Moro, tá aí apenas 2 pontos percentuais para se eleger no primeiro turno.
1: Olha para você ver. E tudo pode acontecer, né?
0: A dois pontos para. A três pontos para.
2: Ah, dois.
0: A dois pontos já.
1: Dois.
0: Que outro dia estava a 3 pontos para se eleger no
2: Primeiro
0: primeiro
2: turno.
0: turno.
2: E agora está 2,3, 2,4.
1: Mas aquele ditado, né, Marlene e Aloysio, que a eleição se ganha no dia mesmo, né? Tem toda expectativa, claro que é importante as pesquisas e tudo mais, mas é no dia, só domingo, depois das 5 da tarde, que a gente vai saber, né, Marlene? Mas
0: Mas
1: normalmente as pesquisas são bem certeiras, né?
0: e Aloysio, tem aquela questão, né, dos votos brancos também, né, vão para consegue ajudar a decidir, não é?
2: Ah, sim, porque daí reduz o total de votantes e votos anulados, então acaba aí tendo uma outra contagem.
1: E amanhã a gente volta no horário normal?
2: Amanhã normal,
1: Aí
2: amanhã
1: acabou o horário político,
2: meio-dia
1: então.
2: estaremos no ar.
1: Tô ansioso já, né?
2: Né?
1: De voltar no horário normal, até porque o pessoal habituado, né, Marli? Muitos anos de Timbre Notícia ao meio-dia, somente nessa época mesmo de eleição que altera os horários, né? Então é isso.
0: É, eu volto a almoçar pelo menos uma hora, uma e
1: Tem
0: meia, né?
1: gente que fala
0: Porque
1: assim,
0: eu
1: nossa,
0: almoço
1: não vejo.
0: 2 horas.
1: Né, Marli? Tem gente que fala assim, nossa, não vejo a hora de ir embora, que tô com fome.
0: Ah, eu senti muita fome. Eu
1: Mas é,
0: levanto
1: eu
0: 6 horas da
1: acostumado.
0: manhã,
1: É,
0: eu
1: o
0: tomo
1: pessoal
0: café
1: acorda cedo.
0: 7 horas da manhã, né, Luiz? Nós tomamos
2: 6
0: café
2: e meia.
0: 7h30, a gente já está aqui. Aí esperar até uma e meia, 2 horas para
1: É
0: almoçar,
1: muita judiação, né?
0: dá fome.
1: Dá fome. Aí eu faço o ciúme para vocês, para não falar inveja, que inveja é muito feio, né? Faço o ciúme, né, Luiz? Já vou almoçando ali um pouquinho antes do jornal. O Luiz fala, mas que comida cheirosa. Aí judia, coitado.
0: É
1: É lá
0: aquilo que
1: da menos,
0: fala,
1: né?
0: né? O melhor tempero é a fome, né?
1: É isso aí. Eu volto aqui a pouquinho dentro do Rádio Revista, né? Com muita música. Notas aí também do mundo dos chiques famosos, nota do esporte, participação do ouvinte, enfim, é uma programação feita com muito carinho até as 5 da tarde.
2: Tá certo, então.
0: A todos vocês, um ótimo final de tarde aí. Claro que a gente traz informações se houver necessidade aí. A gente vem aqui na rádio trazendo informações ao vivo, né, para vocês e também pelas nossas redes sociais. E se você quiser ouvir a rádio aí online, é só você digitar www.timburifm.com.br para você ouvir aí pelo nosso site, tá? Pode entrar lá que você consegue ouvir ao vivo aí a programação. Um excelente final de tarde a todos e até amanhã.
2: É isso aí, lembrando que vem aí o Rádio Revista Timburi com muita música boa programada por você para essa tarde de quinta-feira, tarde chuvosa, e vai até às 5 horas ao vivo e depois continua com a programação do Elton Gasparini. E depois às 18h30 vem o Pastor Valdoé com o programa Hora da Bênção, uma bênção de programa, uma bênção de pastor. Você participa pelo 996204600. Depois, das 8 da noite até às 5 da manhã, o Elton Gasparini programa para você muito sucesso. Começando com as mais tocadas do dia, segue noite adentro, madrugada fora até às 5 da manhã. Das 5 às 7 é para você da cidade, você do campo que gosta de uma boa música raiz. 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Depois, das 7 às 7h30, o Elton Gasparini programa para você muito sucesso enquanto você aguarda aí o informativo Timburi FM. Eu e a Marli voltamos às 7h30 com mais notícias para você. Depois, às 8h, tem o Pastor Paulo com o programa Palavra de Vida, começando bem a sua manhã com bênçãos, com uma mensagem edificadora para o seu coração. Depois, das 9 até o meio-dia, Marli Borges comanda Manhã Timburi. E nós voltamos ao meio-dia com Timburi Notícias. A todos, uma ótima e abençoada tarde e até amanhã, permitindo o Senhor, estaremos de volta aqui na Timburi FM.
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1: 1:34.

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1: 1:38.
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0: 1h41. 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
2: 1:53.

0: Muito bem, gente, agora já são 2 horas em ponto. Muito boa tarde para você, o nosso Rádio Revista que já está no ar, hein? Uma ótima tarde, obrigado pela companhia, onde quer que você esteja ouvindo a nossa programação nesta tarde gostosa, tarde chuvosa de quinta-feira, né, gente? É, agora 2 em ponto, boa tarde para você que tá ligadinho junto com a gente, ouvindo, compartilhando de bons momentos aqui na 98. Hoje nós estamos vivendo dia 1º de outubro, ano 2026. Boa tarde para você que tá em casa, tá no trabalho, onde quer que você esteja. Vamos juntos com a Rádio Revista até as 5 da tarde, tá? 22 graus neste momento, tempo chuvoso também aqui na nossa cidade. Hoje dia da pessoa idosa, dia do café, dia da música, na nata litúrgica também, dedicada à Santa Católica, dia de Santa Terezinha, viu? Boa tarde para você que tá ligadinho junto com a gente. Sejam todos muito bem-vindos. Uma excelente tarde de quinta-feira. Vai participando aí, viu? Nosso WhatsApp é o nosso 996-24600. Ótima tarde para você. Venha para cá e aproveite as nossas... Tô falando como locutor de varejo agora, Luciano Henrique. Aproveite a nossa programação para você participar junto com a gente, tá bom? 2 horas e 1 minutinho agora, ótima tarde aí pra você.
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0: É o Rádio Revista que segue por aqui nessa tarde maravilhosa.
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0: Agora tem Diego Victor Hugo, Vem Jeia Cura.

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20: É isso aí, gente, é o nosso Timburi, a Timburi FM, né? Nosso rádio revista nesta tarde de quinta-feira. Agora são 2:35, 2:35, você já está na melhor programação do seu rádio, 98,5, sua melhor companhia, né, gente? Olha, um abraço para todas as pessoas que estão na fase idosa da vida, sabe por quê? Porque hoje, dia da pessoa idosa, né, que celebra os direitos da terceira idade, reflete inclusive sobre o envelhecimento populacional com dignidade, né, gente? Dia do café, que homenageia também uma das bebidas mais populares aqui do Brasil e do mundo, destacando sua importância econômica. Hoje também é um dia que marca aqui o nosso, a nossa classe, né, a nossa, como é que fala, o nosso segmento, o nosso setor, que hoje é dia da música. A importância da arte musical também hoje na sua presença nas culturas globais. Para você que está ligadinho junto com a gente, uma ótima tarde. Obrigado pela sintonia, obrigado pela audiência. Agora são 2:36 da ex-produção.
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0: Tá aí, né, gente? Rick e Renner, aqui na programação da Tiburi FM, nosso rádio revista desta quinta-feira, né? Tá aí o Homem Carente, fala em Rick e Renner, né? Um áudio gravado pelo cantor sertanejo Rick, pouco antes, né? Da queda fatal aí do seu helicóptero na Serra de Santa Catarina, veio a público gerando forte comoção, né? Na mensagem confirmada por sua assessoria, o artista combinava detalhes de pouso e também do trajeto com o funcionário com tranquilidade, né? Infelizmente, pouco depois, a aeronave enfrentou severas adversidades climáticas e caiu, vitimando o cantor, né? As causas do acidente, a aérea continua sendo investigadas pelos órgãos competentes também da aviação civil, né? Na gravação, então, enviada a um funcionário local, o sertanejo alinhava os detalhes de sua rota e pedia atenção para a comunicação no ponto de chegada. Rick orientava o colaborador a permanecer em um local onde o sinal de telefonia móvel estivesse estável, de modo a garantir o envio exato de coordenadas para a arrematação de pouso. As palavras dele: se você puder ficar num lugar onde funciona o seu celular aí, porque dentro do condomínio às vezes não funciona. Estou indo agora para São Joaquim, vou almoçar lá e depois desço pro Rancho Queimado, dizia o artista na mensagem de voz, né? É uma pena, né, gente? Vamos pro intervalo, já já tem mais músicas, vai participando aí junto com a gente no nosso 996-2046-00. É o nosso telefone, é o WhatsApp aqui da Timburi.
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A sua melhor companhia, sempre, né, gente? Timurim FM, faltando agora 10 minutinhos aí para as 3 horas da tarde, sendo 2 horas e 50 minutos. Ótima tarde para você que tá ligadinho junto com a gente, ouvindo, compartilhando, né? De bons momentos aqui na programação da 98. Eu sigo com você até as 5 da tarde, Luciano Henrique aqui no nosso Rádio Revista. Você vai participando aí junto conosco, é sempre uma alegria ter você junto com a gente, viu? 996-24-604. Vai participando aí. Aliás, 4600, né? 996-24-600 para você participar junto com a gente. Fazer parte aqui da nossa programação. A Sala de Matos, ali na Rua Mato Grosso, tá oferecendo a programação, né? Para Neuzeli Sabará, também para Carmen Silva, para mim, obrigado. Para o Aloysio, para o Aloysio Simone, né? Para Marli Borges, né? Nossa equipe aqui da rádio. Também para Joana Chagas. Para todos que estão ligadinhos junto com a gente. Em especial para Bárbara. A Bárbara Sofia Barbosa, pelo aniversário hoje, é neta, a madrinha, né, dela também, afilhada. Então, parabéns, feliz aniversário, viu, Sara? Em especial pra Bárbara, que tá de aniversário, né, Luciano? Bárbara, tudo de bom pra você, viu? 2h51. E aproveitando, mandando pra todos os aniversariantes do dia, feliz aniversário!

Feliz aniversário! É, seu feliz aniversário mais animado, hein? Segura, marvada! A todos os aniversariantes do dia! Em especial aqui pra neta da Sara, lá da rua Mato Grosso. Alô, Bárbara! Parabéns pra você!

0: aqui no nosso Rádio Revista Timburi. Quem sente saudade sou eu, Maiara e Maraísa, no nosso Rádio Revista de hoje. Você ligadinho junto com a gente, ouvindo e compartilhando junto conosco. Mãe da Filha com Rick e Helena, né? Na indicação então lá da Sara, ali na rua Mato Grosso, tá ligadinho junto com a gente. Inclusive cantamos parabéns pra ela aí, né? Feliz aniversário pra netinha da Sara, a Bárbara. A Bárbara Sofia, ela ofereceu programação para as amigas Neuzeli Sabará, também para Jona Chagas, Carmen Silva, para mim, obrigado, para Maria Aloysio, toda a nossa equipe aqui da 98, muito obrigado, viu, gente? Obrigado pela companhia, obrigado pela audiência. Depois do intervalo, né, vamos prestigiar os nossos anunciantes, nossos patrocinadores. Eu tô de volta com mais músicas para você que tá ligadinho junto com a gente aqui na programação, tá trazendo sempre a sua participação no nosso 996204600 aqui na Timburi.
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1: 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É isso aí, gente. Já estamos de volta aqui na programação da sua 98,5, a sua melhor companhia, agora 3:06. Essa é a sua ZYM248, 98,5 MHz. Rádio Timburi FM limitada, sempre, sempre a melhor companhia no seu rádio, né? Para você que tá em casa, tá no trabalho, onde quer que você esteja, tá ouvindo a 98, seja muito bem-vindo. Sou o Luciano Henrique, com você até as 5 horas da tarde desta quinta-feira chuvosa, hein? Tarde chuvosa de quinta-feira, hoje começando mais um mês. Estamos aí, mês de outubro. Estamos a primavera brasileira neste momento, 23 graus de temperatura aqui na cidade de Andirá, né? Bacana, com o tempo de chuva. Você que tá ligadinho junto com a gente, tá em casa, tá no trabalho, onde quer que você esteja, ouvindo a nossa programação, seja sempre muito bem-vindo. Tá participando aí, tá? 43 996 24 600. É o WhatsApp aqui da Timburi FM. Claro, com muito carinho, vou atendendo você sempre. Você que vai fazendo a programação junto com a gente, tá? E aí, me conte, como é que tá o seu início já praticamente de fim de semana, hein? Já quintou por aqui, você que tá em casa, tá no trabalho, onde quer que esteja, o nosso muito obrigado! Alô, vamos lá, as participações, os alôs aí dos nossos queridos ouvintes nessa tarde de quinta-feira, 3 horas e 7 minutinhos. Mandar um abraço lá para Rita Maciel, tá ligadinha junto com a gente. Valeu, Rita, boa tarde para você. E ela mandou aqui: eu não quero muito para outubro, só quero saúde, paz e muito amor para mim, para minha família e para você. Obrigado, Rita Maciel, obrigado pela companhia, pela sua audiência. Alô, Vanessa, boa tarde para você também. Obrigado, hein? Obrigado pela companhia. A Mata Lourenço de Barros está ouvindo a gente. Alô, Pedro Alves dos Santos, obrigado. Alô, Eliana Porto, de bom, obrigado pela companhia. Pessoal do Jardim Paraná, alô Neia, tá ouvindo a gente. Guido Pintor, alô Durvalina, boa tarde também, obrigado pela companhia, viu? Helena Sodré, boa tarde.
2: Oi, Luciano, boa tarde, bem, espero que sim. Ô Lu, opa, hoje dá pra você tocar uma música do ABBA pra mim? Só pra curtir,
1: ABBA.
2: Pode ser qualquer uma, tá?
1: Bacana.
2: Tchau, Lu, um
1: abraço. Tchau, minha lindona, obrigado.
2: Deus abençoe, fique com Deus.
1: Amém, nós todos. Meu amigo Marivaldo Ladeia também tá por aqui.
3: Fala, boa aí, tarde, Marivaldo. Amigo,
1: tudo bem,
3: boa
1: meu tarde.
3: Manda a música do João Mineiro e Marciano, Como as Ondas do Mar. Ofereço, olha, para minha mãe, Maria do Carmo,
1: modão,
3: meu
1: hein?
3: Amigo Sidney Cheiroso, Guido Pintor, Valdeci Cacita, Eva Custódio, Vanderlei Serafim, Judite lá na Bahia, que está sintonizada, e para minha amiga Dalva, lá no Ingá. Um abração, Dalva, sua mãe Luciana, um abração para ela, tudo de bom para a Dalvinha, beleza? E uma ótima quinta-feira chuvosa para todos os ouvintes da Timburi FM. Um abração, Luciano, tudo de bom para você.

0: Ignora, pra você que tá ligadinho aqui na programação, Felipe Rodrigo, agora 3 horas e 14 minutos. Uma ótima tarde pra você que tá ligadinho junto com a gente. Tá ouvindo aqui o nosso Rádio Revista. Ouvimos também Juliano Marciano. Ignora! Foi lá pro nosso amigo. Ô, louco, Luciano Henrique. Ah, tá ligado aqui o site da rádio também. Pera aí, Luciano, muda o canal aí, meu filho. Isso. Pra você que tá ligadinho junto com a gente, 3 horas e 14 minutos. Não é nada pra entrar uma trilha tão calma assim, mas tudo bem, até porque a música é boa. Eu vou atender então aqui a participação da minha amiga, a Helena Sodré, né, Helena? Mais uma vez, boa tarde, Helena.
1: Oi, Luciano, boa tarde, tudo bem? Espero que sim, o Lu. Hoje dá pra você tocar uma música do ABBA pra mim? Só pra curtir. Pode ser qualquer uma, tá? Tchau, Lu, um abração. Deus abençoe, fique

0: Jonathan e Frederico, filme de amor pra você aqui na 98. Timburi FM sempre a sua melhor companhia. Aba, passou por aqui também, lá pra nossa amiga Helena Sodré, com Tiquitita, Tiquitita, dadadadada. Ah, Luciana Henrique, muito bem, boa tarde pra você. Tá ligadinho junto com a gente nesta tarde maravilhosa, tarde gostosa, tarde chuvosa de quinta-feira, né, gente? O empresário de Sérgio Hans Jacob, Dino Bauer, negou categoricamente a acusação de assédio feita por Luiz Ambiel contra o ator, referente aos bastidores do reality Made in Japão em 2020. Bauer acionou o departamento jurídico e afirmou que a modelo terá de provar a denúncia na justiça. Ele também desmentiu que o episódio causou a desistência de Hans Jacob na atração, né? Explicando que a saída ocorreu unicamente por fortes dores na coluna, problema de saúde que ainda afeta o artista, né? Ele tá participando, inclusive, lá da Fazenda, né, gente? Muito bem. Daqui a pouquinho tem mais músicas pra você que tá ligadinho junto com a gente aqui na programação da 98, o nosso Rádio Revista Timburi.
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2: 3:24.
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20: E nós já estamos de volta aqui na programação da Timburi FM 98,5. A sua melhor companhia. Vão lá para mais participações. Deixa eu mandar um abraço para a dona Dalva. Minha mãe tá ligadinha junto com a gente. Pessoal lá no Conjunto Luiz Meneghel. Pessoal da Vila Americana também ligadinho. Pessoal lá, né, do Engá 1, 2 e 3. Gente, obrigado pela companhia, viu? Todos os bairros, Jardim Paraná, aqui também na Industrial, Casas Populares, Santa Helena, Bela Vista 1 e 2. Valeu, obrigado pela companhia, tá? Pessoal lá em cima também, no Timburi 1, 2, 3, Toninho da Láqua, enfim, toda aquela região. Lá próxima, Carton, também sempre ouvindo a gente. Obrigado, viu, todos os bairros aí, né? Andirá cresceu tanto, rapaz, né? Que eu só lembro os nomes dos bairros assim, tipo Americana, Industrial, Timburi 1 e 2, Conjunto Luiz Meneghel, aqui no Jardim Paraná, né? Enfim, mas são vários, né? Jardim Santo Antônio, muito obrigado, viu? São vários bairros aí. Pessoal ligadinho junto com a gente também aqui na nossa programação. Vamos lá. Agora 3h35, fala aí, Julinho Zóia. E aí, jogador, boa tarde.
3: Boa tarde, Zé. Boa tarde, Jesus. Queria pedir uma música. Menina Porteira, Daniel.
20: É. Boa, hein?
3: Francisco, Francisco, Joana Chagas, o Rocco, o Lico, Luciano Trovelo, Zóia Pedreiro, JM, Denner Morango, Diego Entregador Color Tinta, Ana Paula, a Júlia, o Barriguinha, o Paulinho Leiteiro, o Danilo Pintor, o Nilton Pintor, a todos do grupo do Amigo do Zóia, o grupo dos Pintor, o grupo do Desandado, a todos da Vila Industrial, a Fran Loira, a Fran Morena e a Fran Ruiva.
20: Ô, e
3: pra todos gostarem da música.
20: Tem fã de todo jeito, hein?
3: Juninho Zóia, Pintor de Andirá, Paraná, para o mundo.
20: Ô, Juninho Zóia, é fã de todo tipo aí, hein? É loira, morena, ruiva. Eita! Agora 3 horas e 36 minutos. Vamos de música. Na

0: pra você, meu amigo Juninho Zói, pediu e conferiu aí a música do Daniel, Menino da Porteira, pra você que tá ligadinho junto conosco aqui na programação da Timburi.
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2: 3h40.
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0: 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Muito boa tarde para você que está ligadinho junto com a gente, ouvindo aqui a 98 nesta tarde gostosa de quinta-feira. Para mim está maravilhosa, né? Pode ser com chuva, pode ser com sol. Ah, de todo jeito é bom demais, sabe por quê? Porque é o que Deus está nos mandando, seja frio, seja calor, seja sol, seja chuva. A gente tem que ser grato pelo aquilo que a gente tem e não pelo aquilo que a gente não tem, na verdade. Então, vamos agradecer pela chuva, agradecer por tudo. Deus nos proporciona aí, né, gente? Agora são 3:46. 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Mandar um abraço para todos aí, sempre, inclusive de Radinho Ligado, junto com a gente também, ouvindo a 98. 3:47, minha querida ouvinte, Vera Lúcia da Silva, boa tarde, lindona.
1: Boa tarde, eu queria oferecer uma música para toda a minha família.
0: Claro.
1: Meu filho lá em Curitiba, a dona Zé na Popular. Eu queria o Barquinho. Queria oferecer para Helena Sodré, para Sabarazinha, para Marinha, para a nega lá no sítio. Para vocês aí na rádio, para o seu Luiz e a Marli.
0: Isso.
1: Se você me atender, é para dona Zela lá na Popular.
0: Tá bom,
1: se você então, me atender, muito obrigado. Fica com Deus,
0: agradeço,
1: pra
0: tá?
1: Você aí também.
0: Valeu,
1: tchau,
0: Vera. Beijo no seu coração. Vamos lá então, Barquinho. Tradição para você que tá ligado aqui na 98.
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0: possível.
1: Timburi FM sempre a sua melhor companhia aqui na programação da 98. Você ouviu o cheiro de volta, Zé Neto e Cristiano. Passou por aqui também, né? Ponto Fraco, Caramirão, Zezé de Camargo, Tradição Barquinho. Pra você que tá ligadinho junto com a gente, eu mando um abraço lá pra Andrelina Caroba. Valeu, sua lindona. Obrigado pelo carinho. Tá falando, Luciano, manda abraço aí pra todos os idosos. Hoje é dia do idoso. Verdade, gente, né? Quantos idosos maravilhosos, né, gente? Que bom, né? Chegar na idade, da terceira idade, com saúde, né? Eu sempre falo isso pra minha mãe, né? É uma dádiva de Deus chegar na terceira idade com saúde, com boas condições, né? Isso é bom demais, é uma dádiva de Deus, né? Esses dias morreu um Dom Fedalto, acho que é Fedalto, né? Sobre o nome dele, lá de Curitiba. Gente, ele tinha 100 anos de idade. Ele tava fortinho e tal, mas, pô, 100 anos também, né? Viveu bem. Acredito que deixou um legado bem, bem grande, né? Muitos anos aí, um século, né, gente? Imagina só você viver, a graça de viver 100 anos, rapaz. Você é doido. Né? Então, é claro que toda perda é muito triste, né? Independente da idade. Mas quando você perde alguém já bem velhinho, né? Que já tá idoso, já tá aí com 100 anos, por exemplo. Por mais que você sinta a partida, mas você tem aquela consciência que a pessoa viveu tudo que pôde viver, né? Afinal de contas, foram muitos anos nessa terra aí, né? E como eu sempre falo, a gente espera que um outro plano aí a gente possa viver muito mais, ver coisas boas também, né? Enfim, a gente vive nessa expectativa, nessa esperança, né? Depois que a gente deixar essa matéria nesse corpo aqui, se a gente for para outro plano, a gente não sabe como que é, né? Acredito que ninguém voltou para contar, não, pelo menos nunca vi, nem quero ver também. Ai, ai, ai. Para você que tá ligadinho junto com a gente, olha, boa tarde, obrigado pela companhia, além da dia da pessoa idosa hoje. Eu acabei de tomar um cafezinho agora à tarde, não resisti, fiz um cafezinho agora à tarde para mim, que tava essa chuvinha, né? Essa chuva, esse tempo meio fresquinho, eu falei, não, vou passar um cafezinho. Aí eu faço pouquinho, porque sou só pra mim, né? O pessoal não tá no expediente, às vezes não toma café à tarde. Fiz só um pouquinho pra mim. Nossa, é bom demais, viu? Cafezinho coado na hora, meu filho. É bom demais. O famoso cafezinho coado, né? Também hoje, dia da música. Sem música, a gente parece que fica um vazio, né? Pode perceber que a música é lá. Ela nos anima, ela nos alegra, faz parte da nossa vida, né? Então, viva a música, viva o rádio, viva os meios de comunicação, né? Bacana. Daqui a pouquinho tem mais pra você que tá ligadinho junto conosco. Eu vou trazer uma música daqui a pouquinho, depois do intervalo, que você vai gostar. Nós vamos recordar uma linda canção.
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8: 4 e 3.
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1: Já estamos de volta. A sua melhor companhia. Sempre aqui na sua ZYM 248 98,5. Tipo de FM Limitada, sempre a sua melhor companhia nesta tarde gostosa de quinta-feira, gente. Quintou por aqui, já são 4 horas e 10 minutos da tarde. Como passa rápido a hora, né? Vou trazer uma música aqui pra gente recordar do passado, mas um passado bem gostoso aí, eu tenho certeza que você vai gostar, viu? Já aproveita nesse bloco, vou atender na Célia dos Reis, também que tá ligadinha junto com a gente, né, Célia? Obrigado, Diokir, Ronix Solimões, ouvi já aqui na programação. Faça como a Célia, dá tempo ainda, viu? 996-2046-00, participe você também aqui da nossa programação, sempre uma alegria ter você junto com a gente, viu? A música que a gente vai recordar é do nosso inesquecível Tim Maia, faz tempo que ele não aparece por aqui, pelo menos na programação durante a semana, que eu sei que final de semana tem lembranças de Timburi, né, tem flashback e ele aparece, né? Mas aqui na programação, do dia a dia, quase não aparece, então vai aparecer pra nós aqui agora, no bom sentido da música, viu, Luciano Henrique, né? É louco, muito bem, 4 horas e 11 minutos, vamos de primavera, que nós estamos vivendo nesse momento, fala em primavera, 22 graus de temperatura, tempo chuvoso aqui em Andirá.

0: Lindo.
1: Sempre a sua melhor companhia, muito obrigado. Você que tá ligadinho junto com a gente, tá aí a música da Lauana Prado, Viva Voz. Rio Negro, Choribão, suas lembranças. Inesquecível Tim Maia passou por aqui também, né? Com a música Primavera, né, gente? Mandar um abraço pros meninos que estão trabalhando aqui em frente, do ladinho aqui, né? Próximo à rádio, né? Aqui no depósito do Mercado da Lagoa. Valeu, obrigado pelo carinho, viu, meninos? Bom trabalho aí pra vocês. Tudo de bom, obrigado pela companhia sempre. As meninas também lá do Mercado Arcângelo, da padaria, sempre ouvindo a gente. Obrigado, obrigado, obrigado pela companhia, viu? A Zilma, a Dani, a Rogi, a Martinha também tá na ligadinha junto com a gente, né? Muito obrigado.

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3: 4:28.
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0: Muito bem, gente, 4 horas e 34 minutinhos. Bom, gente, é o seguinte, eu vou trazendo aqui, né, as minhas últimas participações. Não vai dar tempo hoje de atender mais, porque a gente vai ali pro Estúdio 2 fazer umas gravações ali. Então já vou finalizando a minha participação ao vivo aqui dentro do Rádio Revista, tá? Mas que continua até as 5, só para vocês ficarem ligados aí com a gente, que a programação continua até as 5. Obrigado pelo carinho, você também. Amanhã a gente volta a se falar dentro do Rádio Revista, logo após o Timburi Notícias, também na parte da manhã, no Manhã Timburi, com as informações do nosso comércio, nosso flash comercial, né? E também trazendo as notas do esporte dentro do Timburi Notícias e apresentar o Rádio Revista para você, tá bom? Fiquem todos com Deus, a gente se fala amanhã então. Obrigado pela companhia, pela audiência. Vai ficando aqui a nossa programação. Lembrando que depois do finalzinho aqui do Rádio Revista, é o sertanejo especial Wellington Gasparini já programando para você muita música boa. Às 6h30 da tarde tem o pastor Valdo Ré com a Hora da Bênção, tá? Um abraço a todos e até amanhã.
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0: 4:41. 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
3: 4h56.
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2: 4:59.

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0: acaba comigo, velho.
1: Então vamos beber uma?
0: Bora. Desce um pé de frango aí, companheiro.
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18: 5:37.

0: 5h40. 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

0: 6:03. 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

0: 6h22. 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
9: 6:28.

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0: prezados ouvintes, nosso muito boa noite. Que essa noite seja abençoada pelo Senhor. Estamos iniciando mais um programa, A Hora da Bênção. Vamos orar? Deus Pai maravilhoso, quando o dia já se declina, já se faz noite, nós queremos te louvar e te agradecer por mais esse dia, ó Deus, porque nos abençoaste e nos deste a vida. Muito obrigado, ó Pai, por tudo que nos abençoaste durante esse dia. Muito obrigado, Senhor, pelo nosso andar, pelo nosso falar. Dê agora àqueles que vão para o descanso uma noite reparadora, e aquelas pessoas que ainda vão para o trabalho, que seja, Senhor, uma noite de vitórias. Pai, em nome de Jesus, muito obrigado por tudo que tem nos abençoado. Muito obrigado, ó Pai, por ter nos escolhido como filhos e filhas, porque sim, o Senhor nos escolheu. Amém. Pastor Valdoer, a paz do Senhor.
1: A paz do Senhor Jesus, irmão Luísio, Simone e toda a nossa audiência nesse horário, nesse momento, com muita paz. Graças a Deus, muita chuva, né, irmão Luísio?
0: Sim.
1: É para regar a terra. Eu sei que tem muita gente também que está no plantio. Eu sei que tem um momento de outros colheita. Mas, gente, Deus tem sido bondoso para conosco. Vale a pena a gente glorificar o nome do Senhor Jesus. Vale a pena a gente fazer um esforço de estar na casa de Deus, porque a Bíblia diz que o Senhor abençoaria o nosso pão, a nossa água. Ele tiraria do meio de nós toda a enfermidade. Esse Deus é um Deus maravilhoso, justo e fiel. Se nós cumprirmos os mandamentos que o Senhor tem ordenado, conforme está escrito na palavra de Deus, no livro de Deuteronômio, no capítulo de número 28 e verso 12, quando o Senhor ele fala na palavra, ele abrirá o bom tesouro, o céu, para dar a chuva à sua terra no seu tempo e para abençoar toda a obra das tuas mãos. E emprestarás a muitas nações, porém tu não tomarás emprestado. Olha que Deus que nos dá a garantia do sustento, esse Deus que nos dá a garantia de que nós vamos plantar e vamos colher. E tudo que o homem semear, o livro dos Gálatas, capítulo 6, diz que tudo que o homem semear, isso ele vai colher em abundância. Isso ele fala no reino espiritual para nós, faz muito sentido, meus irmãos. Porque se nós semearmos amor, às vezes em meio ódio, às vezes semeamos até no espinho espiritual, porque há um ódio, há uma disputa, há uma separação, um secularismo. Hoje uma palavra muito nesse momento, polarização das investidas, sejam elas econômicas ou sociais. Deus está no controle. Nós vamos semeando o amor e vamos colher a alegria e a paz, porque a Bíblia diz: o Senhor vos colocará por cabeça e não por cauda, e estarás em cima e não debaixo. Olha que maravilha que Deus está falando para você que está se achando muito embaixo. Você está submetido a um sistema que está te oprimindo. Jesus muda então esse quadro. Jesus jamais ele vai colocar uma cruz tão pesada que você não possa carregar. A palavra diz assim: quem quiser vir após Jesus, tome a sua cruz. Essa cruz é a responsabilidade espiritual. É a responsabilidade de entender que Jesus Cristo se manifestou para desfazer todas as obras do diabo. E daqui a pouco, minha gente, à noite, é de vitória na Igreja do Evangelho Quadrangular. A noite é de libertação para todo aquele que crê, não somente para os chamados crentes. E nós cremos sim que Jesus vai mudar a história daquele que estiver vivendo o sofrimento. Então o Senhor dará chuva sobre a terra. A palavra do Senhor diz que pó e poeira dos céus descerá também, se o povo não obedecer à voz de Deus. Ele fala até que pereças. Então, meus irmãos, o Senhor diz na palavra, fará cair diante dos seus inimigos. Por um caminho você sairá contra eles à luta, mas por sete você vai fugir dele. Olha só o que Deus fala quando o homem, ele abandona o caminho de Deus. Quando ele se apega ao mal, à desobediência. Quando ele se apega no seu próprio poder, no seu próprio braço. Ou ela, você que me ouve nessa hora. Então queira, resolva agora, decida estar do lado de Jesus. Decida agora sair desse sofrimento. Você que está envolvido no alcoolismo tão profundo. Você nem sabe a procedência. Você está vivendo só uma consequência de uma causa do passado. Jesus Cristo, ele muda toda a sua trajetória. E ele dá um novo e vivo caminho. E esta quinta-feira é a quinta-feira que nós lutamos. Nós entramos na prova com Deus. Porque o Senhor tem sido o nosso refúgio. Nós temos orado. Temos o nosso jejum em favor de todos aqueles que vão buscar a presença de Deus. E logo mais, às 20 horas, estarei orando por você. Você pode levar uma peça de roupa de alguém enfermo. Quem sabe, um lenço dessa pessoa. Você pode levar uma água para ser consagrada e essa pessoa beber dessa água e Jesus vai purificar. Será às 20 horas, meus irmãos. 20 horas, meu amigo, minha amiga, dá tempo suficiente? Sai do teu lugar de conforto e vamos para a casa do Senhor. Davi, o rei Davi, dizia: alegrei-me quando me disseram, vamos à casa do Senhor. Não fica triste, nem decaído, porque você mora talvez distante, ou a situação climática, o clima úmido? Não, você vai tomar uma decisão e Deus vai honrar você agora. Deus vai honrar você hoje, que está com uma enfermidade que já está te incomodando há muito tempo. Coloca na mão de Jesus, coloca na mão do Senhor. Eu estava com uma pessoa e ela dizia: olha, Deus já me curou através do programa. Estava lá no bairro Ingá 2 e a senhora dizia: olha, eu ouço o teu programa todos os dias. E Jesus já fez uma grande obra na minha vida. Por quê? Porque Deus se faz presente. Porque Deus, ele tem misericórdia de nós. Quando nós nos voltamos para ele. E a misericórdia de Deus é quando ele nos coloca no coração grande que ele tem. Caberia todos os habitantes da terra no coração do Pai. Então, nesta hora, receba de Deus o melhor aí. Em nome de Jesus, vamos ouvir uma canção. Maranata? Isso, é Maranata. Muito bem, então você vai ouvir essa canção com o Ministério Avivar, para a honra e glória de Jesus.

0: Jesus Cristo, Filho do Deus vivo, se você pode dizer, vem Senhor Jesus, deixa o Senhor entrar na sua casa. Jesus, ele visita o seu lar. Jesus visita a sua família. E se você quiser algo mais, aprender mais de Deus, é daqui a pouco, Igreja do Evangelho Quadrangular, pregando a salvação, a cura divina, o batismo com o Espírito Santo e a volta iminente de Jesus Cristo, o Salvador do mundo. Chegou a tua hora, chegou o teu momento, abra o teu coração agora e vamos falar com Deus. Ó Deus Todo-Poderoso, glorificado seja o teu santo e poderoso nome, nesta hora tão bendita, Senhor. Nos curvamos diante a tua majestade e declaramos, ó Deus, que esta vida que se une a uma corrente em torno da família para o progresso na vida pessoal dessa pessoa, Senhor. O progresso, meu Deus, na família, no emprego, no trabalho, seja na cidade ou no campo, seja o motorista, sim, meu Pai, o carreteiro que transita as rodovias dessa cidade ou por ferrovia, Senhor. Guarda o teu povo, que esta vida se prospere, caminhe com abundância, sem o medo, sem o trauma. Jesus Cristo, toma parte desta casa e derrama da tua graça, da tua misericórdia, não somente hoje, Senhor, mas para sempre. Guarda o homem do campo que nesta hora, Jesus, está voltando para sua casa, quem sabe na viagem. Senhor, guarda também, Jesus, o teu filho e a tua filha, para a glória do teu nome, Senhor. Faz acontecer um milagre, a transformação, a tua bênção gloriosa. Por isso, consagra esta água, seja ungida e consagrada em nome de Jesus Cristo, e que haja paz, para a glória do teu santo e glorioso nome, e assim seja, e graças a Deus. Graças a Deus, recebe a tua bênção, o teu milagre, recebe a paz, recebe a alegria no nome de Jesus Cristo. Que Deus te abençoe e te guarde, até amanhã, se o Senhor permitir.
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0: 6h53. 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

0: notícias do governo federal que movimentaram o país no dia de hoje.
1: Olá, boa noite.
2: Boa noite para você que nos acompanha em todo o país.
1: Quinta-feira, 1º de outubro de 2026.
2: Vamos aos destaques do dia.
1: Microempreendedores individuais têm novas opções para organizar as contas.
2: A partir de hoje, MEIs com débitos de até 5 salários mínimos podem renegociar dívidas fiscais.
1: E foi prorrogado prazo para aqueles com dívidas de até R$ 20 mil junto à União. Gabriela Noronha.
3: Nesse caso, podem ser abatidos todos os valores de juros, multas e encargos.
2: Mulheres vítimas de violência doméstica terão direito a afastamento remunerado de até 6 meses. Luana Karen.
4: O parecer da Advocacia Geral da União garante a mulheres vítimas de violência doméstica o afastamento remunerado por até 6 meses, desde que determinado pela Justiça como medida protetiva.
1: Já estão valendo as novas regras para doação de sangue.
2: Prazos para doar após a realização de micropigmentação, tatuagem ou piercing mudaram.
1: E pessoas com 70 anos que estejam saudáveis agora também podem continuar a fazer doação.
2: Vamos saber mais sobre essas novidades em entrevista com Luciana Carlos, do Ministério da Saúde.
5: Essa alteração não vai significar mais risco, nem para os doadores, nem para os pacientes. Então a gente passa a ter pessoas que antes eram inaptas, agora podendo fazer a doação.
1: Hoje na apresentação da Voz do Brasil, eu, Mariana Jungmann e Luciano Seixas.
2: E acompanhe a gente ao vivo, acesse radiogov.ebc.com.br ou o canal Gov na sua TV aberta.
1: Prorrogado o prazo para microempreendedores aderirem ao programa de renegociação de dívidas.
2: Agora quem tem até R$ 20 mil na dívida ativa da União pode renegociar até 29 de janeiro do ano que vem.
1: Também foi lançada uma nova modalidade específica para quem tem débitos de até R$ 8 mil.
3: Microempreendedores individuais podem negociar a partir desta quinta-feira dívidas fiscais com o governo federal de até 5 salários mínimos, ou seja, R$ 8.105. É uma nova modalidade do Desenrola, o Desenrola MEI Pequeno Valor. Quem aderir paga uma entrada correspondente a 5% da dívida sem desconto. O valor restante tem desconto de 50% e pode ser pago em até 55 parcelas mensais. Mariana Correia, coordenadora geral da Dívida Ativa da União e do Fundo de Garantia do Tempo de Serviço, explica que a nova modalidade deve alcançar mais de 3 milhões de pessoas.
6: A gente focou nesse universo, que parece pequeno, né? Mas que representam 3,6 milhões de microempreendedores individuais que possuem essas dívidas e que agora vão ter a chance de retomar suas atividades sem pendências perante a Procuradoria da Fazenda.
3: Além da criação da nova modalidade, o governo prorrogou o prazo do Desenrola MEI já existente. A modalidade que atende microempreendedores com dívidas de até R$ 20 mil junto à União fica disponível até 29 de janeiro de 2027. Nesse caso, podem ser abatidos todos os valores de juros, multas e encargos. Com isso, o valor do débito pode ser reduzido em até 70%. A coordenadora da dívida ativa, Mariana Correia, destaca que as adesões a esses planos de negociação podem ser feitas pela internet.
6: O procedimento é 100% online, via Regularize. O contribuinte consegue entrar lá dentro, consultar a sua dívida, simular os descontos máximos aplicáveis àquela dívida, verificar se ele tem condições de aderir àquele acordo e concluir aquela negociação 100% digital em coisas de minutos.
3: O endereço para aderir às modalidades do Desenrola MEI é www.regularize.pgfn.gov.br. Reportagem Gabriela Noronha.
2: Vítimas de violência doméstica que forem afastadas do trabalho por medida protetiva terão a renda garantida.
1: A medida terá validade por até 6 meses e garante também o pagamento a mulheres sem vínculo previdenciário.
2: O governo federal seguiu o parecer da Advocacia Geral da União após o entendimento do Supremo Tribunal Federal sobre a Lei Maria da Penha.
4: O parecer da Advocacia Geral da União garante a mulheres vítimas de violência doméstica o afastamento remunerado do trabalho por até 6 meses, desde que determinado pela Justiça como medida protetiva. Esse afastamento já era previsto na Lei Maria da Penha, mas a norma não especificava quem pagaria o salário da trabalhadora nesse período. A incerteza sobre o recebimento da remuneração fazia com que muitas mulheres tivessem de optar entre a segurança e o próprio sustento, como destaca a ministra substituta das mulheres, Eutália Naves.
7: Um passo muito importante para que nenhuma mulher precise escolher entre proteger a própria vida e garantir a sua sobrevivência econômica e muitas vezes também da sua família.
4: O parecer da AGU segue entendimento do Supremo Tribunal Federal, que em junho esclareceu que o empregador é responsável pelo pagamento dos 15 primeiros dias de afastamento e o Instituto Nacional do Seguro Social, INSS, pelo restante do período. Nos casos em que a mulher é contribuinte individual, facultativa ou seguradora especial, o INSS vai pagar o benefício integralmente. Já para as mulheres que não são seguradas da Previdência, o pagamento terá natureza assistencial. A presidente do INSS, Ana Cristina Viana Silveira, destaca que bastará a decisão judicial para que o Instituto faça o pagamento.
8: O INSS tem a responsabilidade de assegurar que esse direito chegue a essas mulheres com agilidade, respeito e sensibilidade, especialmente para mulheres que enfrentam a violência doméstica.
4: Após a publicação do parecer da AGU, o Ministério da Previdência Social e o INSS terão até 15 dias para regulamentar o pagamento. As dúvidas podem ser tiradas pelo Disque 135 do INSS ou pela Central de Atendimento à Mulher, o Ligue 180. Reportagem Luana Karen.
1: E quando o assunto é proteção e garantia de direitos da mulher, o dinheiro que chega todo mês também faz diferença.
2: E por isso que o Pix Pensão foi criado, para facilitar o pagamento e o recebimento da pensão de um jeito mais simples e seguro.
1: Vamos entender mais sobre a medida que começa a valer no ano que vem.
9: O Pix Pensão entrará em vigor em julho do ano que vem. A medida altera o Código de Processo Civil para permitir o pagamento de pensão alimentícia de forma automática, via Pix, conforme decisão judicial. Antes da sanção da lei, o pagamento dependia exclusivamente de quem devia a pensão, que podia optar entre transferência manual, boleto ou desconto em folha de pagamento, no caso dos assalariados. Juliana Hernandes Cores, coordenadora geral de políticas de cuidado da Secretaria Nacional de Autonomia Econômica e Política de Cuidados do Ministério das Mulheres, detalha a mudança.
10: A gente tem números que mostram que as mulheres, principalmente mulheres, ficam sem a garantia dos seus direitos, como é exercido o direito hoje. 90% dos pedidos de execução de alimentos não são constantes, então a gente entende que o Pensão vai facilitar, e não só a tramitação judicial, mas a tramitação bancária também.
9: As mães ou responsáveis legais que detenham a guarda de crianças e adolescentes beneficiários de pensão alimentícia poderão solicitar o Pix Pensão a qualquer momento do cumprimento da sentença. Para isso, será preciso procurar um advogado ou defensor público, acessar o processo judicial onde a pensão foi definida e pedir o Pix automático. O interessado precisa informar nos autos os dados bancários, agência, conta e chave Pix cadastrada, tanto de quem recebe quanto de quem deve pagar. E só então o juiz vai expedir a ordem eletrônica para que o sistema bancário agende o pagamento, como explica o advogado especialista em direito de família, Marcelo Lucena.
11: Então, uma parte devedora, independente de sua vontade, ela vai receber uma ordem judicial, em sua instituição financeira, e naquela data que o juiz determinar, ou no acordo que foi feito e homologado pelo judiciário, naquela data fixa, será cadastrada uma ordem judicial para que se transfira de forma automática o valor referente à pensão pelo tempo que ficar determinado.
9: Por se tratar de decisão judicial, o Pix da pensão alimentícia só poderá ser cancelado ou alterado a partir de nova manifestação da justiça. Reportagem Graziele Bezerra.
2: E a partir de hoje, o pagamento via Pix por aproximação pode ser feito para valores acima de R$500.
1: Para mudar esse limite, a pessoa deve procurar o banco onde realiza a transação e solicitar a nova quantia máxima que o cliente vai permitir.
2: Essa nova regra foi autorizada pelo Banco Central em junho e passa a vigorar a partir de hoje.
1: O esportivo fecha acordo para a ocupação de um patrimônio público.
2: É o Centro de Treinamento Rei Pelé, uma referência no cenário do futebol brasileiro.
1: Entenda o que representa para os dois lados o acordo assinado hoje em Brasília.
12: O Santos Futebol Clube negociou um acordo com a União para garantir a permanência no centro de treinamento Rei Pelé por 20 anos, renováveis por igual período. Por meio desse acordo, o clube ganha segurança jurídica sem que a área deixe de ser patrimônio público, como disse a ministra da Gestão e da Inovação em Serviços Públicos, Esther Dueck.
13: A gente tem uma propriedade da União que vai ser preservada, vai ser cuidada. É um imóvel, uma área muito importante, muito valiosa. O patrimônio vai deixar de ser um motivo de litígio para cumprir sua função social.
12: O centro de treinamento Rei Pelé tem cerca de 40 mil metros quadrados e fica no bairro do Jabaquara, em Santos, São Paulo. O complexo foi inaugurado em outubro de 2005 e se tornou uma referência no cenário do futebol brasileiro profissional. As negociações foram conduzidas pela Advocacia Geral da União e, segundo o Jorge Messias, o advogado geral, representam mais que uma transação econômica.
14: Nós entendemos que este patrimônio da União, ele tem um trabalho e um serviço que transcende a uma equação econômica. Nós estamos falando do valor imaterial que ele representa, não só para a sociedade santista, mas para toda a sociedade brasileira.
12: A partir do acordo, o Santos Futebol Clube assume uma série de compromissos relacionados a ações sociais, investimentos nas categorias de base e conservação da área. Reportagem Luciana Colares de Holanda.
2: Hoje é dia do idoso, uma data para lembrar que cuidar da saúde também é uma forma de garantir mais qualidade de vida e proteção na terceira idade.
1: E entre esses cuidados, a imunização tem um papel importante. Manter as vacinas em dia ajuda a prevenir doenças e complicações que podem ser mais graves em pessoas idosas.
15: Envelhecer com saúde também passa pela vacinação. Manter a caderneta em dia é uma das formas mais simples e eficazes de prevenir doenças graves, reduzir internações e garantir mais qualidade de vida. No Sistema Único de Saúde, pessoas com 60 anos ou mais têm acesso gratuito às vacinas previstas no Calendário Nacional de Vacinação. Em Brasília, a aposentada dona Gilmara Teixeira tem a caderneta de vacinação completa. Aos 70 anos, ela não esconde a preocupação de ficar livre das doenças.
16: A vacina em dia a gente livra da doença. Não quero ficar doente. Eu sou com 70 anos e eu quero ter uma vida saudável.
15: O exemplo da dona Gilmara é a recomendação para todos os idosos. Entre as principais vacinas estão a da gripe, aplicada todos os anos, o reforço contra a COVID-19 a cada 6 meses, além das vacinas contra hepatite B, tétano e difteria. Dependendo da situação de saúde, do histórico vacinal, também podem ser indicadas vacinas como a da febre amarela e a pneumocócica, que protege contra formas graves de pneumonia e meningite. A diretora substituta do Programa Nacional de Imunizações do Ministério da Saúde, Ana Catarina de Melo Araújo, explica a importância da vacinação para os idosos.
17: A criança e o idoso, ele é mais vulnerável. Então, às vezes, uma doença que na fase adulta ela não teria uma complicação tão importante, mas na fase do idoso ela pode complicar e até levar ao óbito ou deixar alguma sequela.
15: Com o avanço da idade, o organismo fica mais vulnerável às infecções. Por isso, manter a vacinação atualizada ajuda a evitar complicações, internações e até mortes provocadas por doenças que podem ser prevenidas. Para a dona Gilmara, do começo da reportagem, a vacina é proteção e vida longa.
16: Vacina salva vidas e muitas vidas. Vamos confiar. A ciência está aí para poder estudar e ensinar para gente que a vacina é fundamental na nossa vida.
15: A recomendação é não esperar uma doença aparecer para procurar proteção. Atualizar a caderneta é simples. Basta procurar a unidade básica de saúde mais próxima, levando um documento de identificação e o cartão de vacinação. Mesmo quem perdeu a caderneta deve buscar a unidade para que os profissionais avaliem o histórico e indiquem quais vacinas ainda precisam ser aplicadas. Reportagem Pablo Mungin.
2: E idosos podem contribuir também para salvar vidas.
1: Novas regras autorizam que pessoas com 70 anos ou mais sejam doadoras de sangue.
2: O regulamento também reduziu o tempo de espera para que pessoas temporariamente impedidas possam voltar a doar.
1: A coordenadora geral de sangue e hemoderivados do Ministério da Saúde, Luciana Carlos, explicou pra gente essas mudanças. Acompanhe a entrevista. Coordenadora geral de sangue e hemoderivados do Ministério da Saúde, Luciana Carlos. É um prazer ter a senhora com a gente aqui na Voz do Brasil. Vamos falar então sobre essas mudanças nessa parte de doação de sangue que foram anunciadas recentemente. A doação de sangue passou a ter então novas regras para coleta, armazenamento, isso, transporte, não é isso? Entre essas mudanças está o prazo, por exemplo, para quem fez tatuagem, piercing, endoscopia. Explica pra gente então quais essas mudanças.
18: Bom, eu queria agradecer inicialmente, né, a oportunidade de estar conversando com o Brasil inteiro sobre isso. E, na verdade, essa atualização do regulamento técnico da hemoterapia no Brasil é uma coisa que a gente esperava há muito tempo. Está sendo muito bem recebido e saudado por toda a hemoterapia brasileira, porque a gente tinha algumas regras que datavam de 2014. Então, eram regras e normas que já estavam um pouco defasadas e distantes da necessidade de segurança dos serviços. Então, agora a gente tem realmente uma atualização desse regulamento técnico, e isso faz com que a gente tenha mais segurança para doadores e pacientes, porque a gente, vamos dizer assim, a gente melhorou, né, a segurança desses regulamentos ou desses critérios que são aplicados, né, para que as pessoas possam ou não fazer a doação de sangue com segurança.
2: E por que foram feitas essas atualizações, então?
18: Existem várias tecnologias que surgiram, algumas situações epidemiológicas que mudaram, alguns critérios técnicos que antes a gente não tinha evidência da segurança e hoje a gente tem. Então, assim, são atualizações técnicas e científicas mesmo que surgem ao longo do tempo e que a gente vai precisando fazer a adequação. Infelizmente, teve um tempo muito longo e agora a gente conseguiu trazer essa adequação, que não está restrita apenas à doação de sangue ou aos critérios de doação. A gente também tem outras alterações de incorporação de tecnologias, uso, por exemplo, de ferramentas informatizadas dentro do serviço para atendimento ao doador. Então, várias oportunidades de atualização que foram feitas, né? E sempre voltadas para a segurança dos doadores, porque o que a gente precisa é que os doadores, as pessoas que podem doar, elas realmente façam a doação com segurança e tranquilidade e continuem saudáveis e até voltem a doar, né, como doadores regulares, e para a segurança também dos pacientes que vão receber esse sangue ou esses componentes que são produzidos a partir do sangue doado.
1: Agora, só para a gente deixar mais claro, né, eu cheguei a mencionar aí os prazos para quem fez tatuagem, piercing. A senhora pode dizer para a gente, então, quais são as principais mudanças, principalmente as que mais impactam os doadores?
18: Uma das coisas que mudou e que a gente fica muito tranquilo e feliz com essa mudança é o tempo máximo de doação, então a idade máxima para fazer a doação. A gente tem vários doadores regulares que chegavam a 70 anos e que não podiam mais doar por causa do corte que a gente tinha no regulamento anterior. Agora, essas pessoas, se saudáveis, avaliadas pelo médico do serviço, elas podem continuar fazendo a doação. A tatuagem, a gente tinha um tempo de inaptidão longo. Agora, a tatuagem feita em serviços regulamentados e fiscalizados pela Anvisa, o tempo é de 7 dias, e aquelas tatuagens que são feitas sem a gente saber como, o tempo é de 4 meses. Então, as endoscopias, que eram 6 meses, passaram a 4 meses. Então, assim, são muitas alterações que a gente incorporou ao texto, mas sempre garantindo que essa incorporação ou essa alteração não vai significar mais risco, nem para os doadores, nem para os pacientes. Então, a gente passa a ter pessoas que antes eram inaptas, agora podendo fazer a doação, e ampliando, né, também o número de potenciais doadores no país. Então, a gente espera que isso tenha uma repercussão muito boa. Principalmente essa questão da tatuagem, porque a gente tem hoje a população mais jovem usa muito tá todo mundo se tatuando e lindos e maravilhosos, mas a gente então a gente perdia muito doador com isso, né? E agora não, agora a gente vai poder realmente, a partir até da melhoria dos serviços que fazem a tatuagem, né? A gente tem agora agulhas descartáveis, as tintas que são também alicotadas, então a gente tem segurança e a partir dessa segurança na forma como a tatuagem é feita, a gente vai poder flexibilizar isso. Então isso traz muitos doadores pro serviço.
2: Falando sobre a doação de sangue em si, por que que a doação regular é tão importante para manter os estoques no país e em que situações os estoques costumam ficar mais baixos ao longo do ano?
18: O doador regular, ele é importante porque ele é uma pessoa que já entendeu o processo como um todo, então ele já sabe o que é que acontece, ele já se compromete com a segurança do processo, está sensibilizado para ter as respostas corretas, as perguntas que são feitas na triagem, ele já foi testado anteriormente, então a gente já tem várias informações desse doador e ele é uma pessoa que já está comprometido com o sistema. Então os homens podem doar até 4 vezes por ano, as mulheres 3 vezes por ano, e esse doador que volta, né, ele tanto é mais seguro como ele já é uma forma da gente ter um número regular, né, de doações.
1: Muito bem, nós conversamos com Luciana Carlos, coordenadora geral de sangue e hemoderivados do Ministério da Saúde. Coordenadora, muito obrigada pela sua entrevista aqui à Voz do Brasil.
18: Nós que agradecemos. Obrigada.
2: A disputa mundial por minerais críticos usados na fabricação de baterias de celulares e carros elétricos já é uma realidade.
1: Mas a ciência brasileira está de olho em uma alternativa sustentável a partir de uma matéria-prima que tem a cara do Nordeste do país, o coco.
2: Pesquisadores da Universidade Federal de Sergipe estão transformando os resíduos do fruto em uma peça-chave para uma nova geração de baterias.
1: Os detalhes dessa inovação você acompanha agora no quadro Ciência na Prática.
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20: Sergipe é um dos maiores produtores de coco do país. E depois de consumido, o fruto pode virar lixo. Mas essa realidade vem mudando graças a uma pesquisa realizada no estado. A casca e o pó residual do coco têm se tornado um material de alto valor tecnológico, conhecido como biocarvão.
21: Meu nome é Yara de Fátima Jimenez e eu sou do Departamento de Química da Universidade Federal de Sergipe. O consumo de coco é muito importante aqui no estado, né? Então gera um grande volume de resíduos. E um dos produtos que podem ser obtidos são os materiais carbonáceos, ou conhecidos popularmente como os biocarvões. Que tipos de bioprodutos nós podemos obter? Em filtros, como absorventes, também como suportes para catalisadores. E uma das aplicações, né, que nos chamou a atenção são as aplicações em energia.
20: Atualmente, as baterias dependem do lítio, um mineral caro e que pode se tornar escasso no futuro. A solução encontrada pelos pesquisadores foi substituir o lítio pelo sódio, usando o biocarvão de coco para fazer a bateria funcionar.
21: O íon lítio, ele sofre oscilações de preço e disponibilidade no mercado mundial. E nesse contexto, o estado de Sergipe, ele tem reservas de potássio e de sódio. As baterias de íon sódio são biocarvões preparados a partir de biomassa a temperaturas altas.
20: A pesquisa ainda está sendo desenvolvida em laboratório, mas promete colocar o Brasil em um mercado promissor, criando uma alternativa viável e sustentável para o futuro da energia global.
21: A China, ela está privilegiando muito os tipos de pesquisas no desenvolvimento de baterias de íon sódio. Em escala ainda de laboratório, a gente conseguiria, entre 4 a 5 anos, ter uma linha de desenvolvimento até a otimização desse carbono.
20: Acompanhe a pesquisa na página da Universidade Federal de Sergipe. E esse foi o Ciência na Prática, com produção de Warby Calil e edição de Edinaldo Júnior. E nosso encontro com o Saber Científico volta na próxima semana. Até lá.
2: Instrumentos musicais, microfones e máquinas de costura agora podem ser importados sem o pagamento de imposto.
1: A importação desses produtos estava sujeita à alíquota de 18%.
2: No caso das máquinas de costura, a medida que já valia de forma provisória e com restrições de cotas, agora é definitiva.
1: A redução tarifária.

0: modificação do Estatuto da Pessoa Idosa a contratos de planos de saúde.
1: Justiça do Trabalho vai fazer um mutirão de conciliação em processos que envolvem pessoas a partir dos 60 anos.
0: Tribunal Superior Eleitoral define relatores para recursos relacionados à apuração das eleições 2026.
1: Boa noite, eu sou Marcela Luiza.
0: E eu sou Walter Lima.
1: Em nota publicada nesta quinta-feira, a presidência do Supremo Tribunal Federal firmou o compromisso com a democracia e a liberdade de escolha de brasileiros e brasileiras em ambiente de paz.
0: O voto é a expressão máxima da cidadania, segundo o presidente do STF, ministro Edson Fachin, e a garantia de que a vontade popular define o futuro do Brasil. Na nota, o ministro ressaltou que isso só é possível graças ao empenho incansável da Justiça Eleitoral brasileira.
1: TSE define relatores para recursos relacionados à apuração das eleições 2026.
0: Os ministros ficarão responsáveis pela análise de processos relativos aos cargos de presidente e vice-presidente da República. Fábio Ruas.
2: O ministro Sebastião Reis Júnior vai ser o relator da apuração dos resultados eleitorais do Amazonas, Alagoas, São Paulo e Tocantins. A ministra Estela Aranha ficou com Minas Gerais, Mato Grosso, Espírito Santo e Mato Grosso do Sul. Já o ministro Floriano de Azevedo Marques será o responsável pelo Ceará, Sergipe, Maranhão e Goiás. Os processos de apuração dos votos dos estados do Rio de Janeiro, Paraná, Pará e Piauí ficarão sob a relatoria do ministro André Mendonça. O ministro Ricardo Vilas Boas Cueva vai atuar nos processos da Bahia, Pernambuco, Paraíba e Santa Catarina. E o ministro Dias Toffoli ficou com o Distrito Federal, Rio Grande do Sul, Rio Grande do Norte, Acre, Amapá, Roraima e Rondônia. A distribuição garante a organização e a celeridade dos trabalhos da Justiça Eleitoral durante a totalização dos votos.
1: O Supremo suspendeu o julgamento sobre a aplicação do Estatuto da Pessoa Idosa a contratos de planos de saúde firmados antes de 2004.
0: A discussão envolve reajustes das mensalidades em razão da idade.
1: O estatuto proíbe a cobrança de valores diferenciados em razão da idade. Com a lei entrou em vigor em 2004, o Supremo discute se essa proteção também se aplica aos contratos firmados antes dessa data, inclusive nos casos em que o beneficiário completou 60 anos após a entrada em vigor do estatuto.
0: A questão é discutida em dois processos diferentes que começaram a ser julgados por composições distintas da corte. Na sessão de hoje, o ministro Dias Toffoli propôs o envio do caso ao Núcleo de Solução Consensual de Conflitos do Supremo para tentativa de conciliação. A sugestão foi acolhida pelo plenário.
1: Hoje, 1º de outubro, é o Dia Nacional e Internacional da Pessoa Idosa.
0: De olho na data, a Justiça do Trabalho vai fazer um mutirão de conciliação em processos que envolvem pessoas a partir dos 60 anos. Rocine Gomes.
3: É isso mesmo. A ação em todo o país será de 5 a 9 de outubro. Chamada Em Pauta a Melhor Idade, a iniciativa vai dar preferência aos processos de pessoas idosas. Para participar e adiantar a sua vida, basta procurar seu advogado, ir ao Tribunal Regional do Trabalho e pedir que o processo seja priorizado. É o seu processo em cima da pilha.
1: O STJ recebeu o primeiro recurso especial da história, autuado de acordo com os novos critérios da sistemática da relevância da questão federal.
0: O chamado filtro de relevância entrou em vigor em 3 de setembro. Fátima Uchoa.
4: Novo sistema só serão julgados pelo STJ casos com relevância econômica, política, social ou jurídica que ultrapassem os interesses das partes, além dos que já têm relevância presumida como previsto na lei que regulamenta o filtro. O primeiro recurso com relatoria do ministro Herman Benjamin da primeira turma teve origem em execução fiscal ajuizada pelo Conselho Regional de Engenharia e Agronomia do Paraná para cobrar dívida decorrente de infração à lei que rege a categoria. Vale destacar que o STJ começou e deve concluir até 7 de outubro as primeiras sessões virtuais para analisar propostas de submissão de recursos especiais ao fim.

0: Filtro da relevância.
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1: Uma boa noite.
2: E até amanhã.

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1: Eu sou Humberto Pinheiro e estes são os destaques de hoje do Jornal do Senado, que começa agora. Senado debate projetos para ampliar a inclusão e qualidade de vida dos idosos. CCJ analisa a criação da Universidade do Vale do Juruá, no Acre. Nova lei do seguro rural amplia a proteção de produtores contra grandes perdas. Noite, 1º de outubro é o Dia Nacional do Idoso, data dedicada à reflexão sobre os direitos e as condições de vida dos brasileiros com 60 anos ou mais. O Senado analisa projetos para ampliar a inclusão digital e incentivar a participação das pessoas idosas em atividades turísticas. Repórter Rodrigo Rezende.
2: Uma lei sancionada em 2006 determinou que 1º de outubro é o Dia Nacional do Idoso. Em 2003, 3 anos antes, o país ganhou seu primeiro conjunto de leis específicas para essa parcela da população, o Estatuto do Idoso, hoje denominado Estatuto da Pessoa Idosa, como destaca o senador Paulo Paim, do PT do Rio Grande do Sul.
3: O Estatuto garantiu algo fundamental, reconheceu a pessoa idosa como sujeito de direitos, com prioridade nas políticas públicas, proteção à saúde, à moradia, à previdência, ao trabalho, assistência social e, acima de tudo, a dignidade.
2: O Senado debate diversos projetos para melhorar a vida dos idosos brasileiros. Um deles, apresentado pela senadora Damaris Alves, do Republicanos do Distrito Federal, quer promover a acessibilidade, inclusão e segurança da pessoa idosa nos ambientes digitais. Já o senador astronauta Marcos Pontes, do PL de São Paulo, é relator na Comissão de Direitos Humanos de uma proposta que incentiva a participação dos idosos em atividades turísticas.
1: A Comissão de Constituição e Justiça analisa o projeto de lei que autoriza o Poder Executivo a criar a Universidade Federal do Vale do Juruá, UFVJ, com sede em Cruzeiro do Sul, no Acre. A proposta tem o objetivo de interiorizar a oferta de ensino superior público na Amazônia Ocidental e impulsionar o desenvolvimento científico e socioambiental da região. A reportagem é de Bruno Lourenço.
4: A proposta prevê a criação de uma fundação pública federal sediada em Cruzeiro do Sul, no oeste do Acre, com atuação em outras localidades do Vale do Juruá. O senador Hamilton Mourão, do Republicanos do Rio Grande do Sul, defendeu a importância de expandir o ensino superior público para além das capitais.
5: A interiorização do ensino superior público, especialmente em territórios com as peculiaridades socioambientais e os desafios logísticos do Vale do Juruá, é medida de inegável e urgente interesse público.
4: A Universidade Federal do Vale do Juruá deverá ter como foco suas vocações regionais e priorizar áreas como bioeconomia, agricultura familiar, biotecnologia, saúde e conservação ambiental.
1: O Brasil e os Estados Unidos anunciaram a criação de um grupo de trabalho para negociar o tarifaço. O objetivo é avaliar possíveis soluções e avançar nas negociações sobre um eventual acordo. No Congresso, aguarda análise uma MP que destina crédito subsidiado a exportadores e setores estratégicos. Repórter Pedro Pincer.
6: O governo norte-americano deve apresentar nas próximas semanas uma proposta para definir os assuntos das negociações. As conversas ocorrem enquanto os Estados Unidos mantêm sobretaxas sobre parte das exportações brasileiras. Em julho, foi anunciada uma tarifa adicional de 25% sobre determinados produtos brasileiros. No Congresso brasileiro, aguarda a instalação a comissão mista que vai analisar a medida provisória que prevê R$18,5 bilhões em crédito subsidiado para exportadores e setores estratégicos. O presidente do Senado, Davi Alcolumbre, afirmou que o legislativo está unido na defesa dos interesses nacionais.
7: Nós vamos defender a soberania nacional, vamos defender os empregos dos brasileiros e defender os empresários brasileiros que geram a riqueza para o Brasil, e tenho convicção também que esse processo tem que ser liderado pelo Poder Executivo. Buscar estreitar os laços e fazer as coisas acontecerem defendendo os brasileiros. O parlamento está integralmente à disposição da defesa dos interesses do Brasil.
6: A partir de um documento que será enviado pelos Estados Unidos, o grupo de trabalho vai buscar um entendimento entre os dois países.
1: Música. Executivo sancionou uma lei aprovada no Senado que muda as regras do seguro rural para proteger produtores e seguradoras em caso de grandes perdas no campo. Repórter Patrícia Oliveira.
0: O dinheiro que o governo federal destina para ajudar o produtor a pagar o seguro rural não poderá ser bloqueado ou congelado durante a execução do orçamento. A nova lei também tira do papel o chamado Fundo Catástrofe, criado em 2010 para auxiliar as seguradoras a cobrirem prejuízos extraordinários na produção rural, como os causados pelas mudanças climáticas. A proposta que deu origem à lei é da senadora Tereza Cristina, do Progressistas de Mato Grosso do Sul.
8: O seguro rural, ele representa um instrumento essencial de gestão de risco, pois protege o produtor rural contra perdas decorrentes de eventos aleatórios e não controláveis.
0: A lei prevê ainda que os produtores que têm seguro terão prioridade nas linhas de crédito para prorrogar ou renegociar dívidas.
1: O plenário pode votar em breve um projeto que estabelece condições de trabalho específicas para mulheres com câncer de mama, incluindo aquelas em tratamento ou em período de remissão. A proposta autoriza a adoção de medidas para flexibilizar as condições de trabalho, como teletrabalho, redução da jornada, horários flexíveis e apoio psicossocial sem redução salarial. Além disso, institui o selo rosa para reconhecer empresas que adotarem práticas inclusivas e não discriminatórias. Durante a leitura do relatório na Comissão de Assuntos Sociais, o senador Flávio Arnes, do PSB do Paraná, ressaltou que o trabalho pode contribuir efetivamente para a saúde mental de quem enfrenta o câncer de mama.
9: É comprovado que se manter ocupado e produtivo representa um grande apoio psíquico aos pacientes de câncer ao obstar ou ao menos dificultar o advento de depressão que muitas vezes os acomete.
1: A Comissão de Constituição e Justiça do Senado pode votar o projeto de lei do senador Chico Rodrigues, do PSB de Roraima, que muda a contagem de prazos para manifestação da Fazenda Pública, do Ministério Público e da Defensoria Pública em processos de inventário. Pela proposta, os prazos passam a ser contados em dias corridos, incluindo sábados, domingos e feriados. Atualmente, a contagem é feita apenas em dias úteis. O relatório do senador Jorge Cajuru, do PSB de Goiás, recomenda a aprovação do projeto.
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1: Na hora de votar, além do celular, o eleitor precisa deixar outros equipamentos eletrônicos fora da cabine, como relógio inteligente e óculos com câmera. A proibição vale até para aparelhos desligados e foi reforçada pela Justiça Eleitoral para garantir o sigilo do voto. Repórter Marcela Cunha.
13: Não é só o celular que deve ficar fora da cabine de votação. Com o avanço de dispositivos cada vez menores e mais conectados, a Justiça Eleitoral detalhou as regras para impedir que novas tecnologias comprometam o sigilo do voto. A proibição também vale para máquinas fotográficas, filmadoras, relógios e pulseiras inteligentes, óculos conectados, fones de ouvido, câmeras corporais e microcâmeras. A medida busca evitar que equipamentos capazes de registrar ou transmitir informações sejam usados para revelar a escolha do eleitor. Também ajuda a combater a compra ou a coação de votos ao impedir a produção de uma prova da opção registrada na urna, como lembrou a senadora Damares Alves, do Republicanos do Distrito Federal.
14: A legislação é muito clara, o voto ele é secreto.
13: Quem se recusar a entregar o equipamento aos mesários não poderá votar até cumprir a orientação. O caso será registrado em ata e, se necessário, a força policial poderá ser acionada. Já equipamentos de acessibilidade e tecnologias assistivas continuam permitidos.
1: Trabalhos técnicos de Eliseu Caires. O Jornal do Senado fica por aqui. Acompanhe agora as notícias da Câmara dos Deputados. Boa noite e até amanhã.

0: Crianças esclarecem a atuação do Ministério Público em pedido de pensão.
1: Escolas devem informar suspeita de trabalho infantil ao Conselho Tutelar.
0: Avança projeto que aumenta a punição para corridas ilegais em vias públicas.
2: Boa noite. A Comissão de Viação e Transportes aprovou penas mais rígidas para quem participar de corridas ilegais em vias públicas. A repórter Kate Nayane traz mais detalhes sobre o texto que agora será analisado pela Comissão de Constituição e Justiça.
3: O projeto de lei que aumenta as punições para os chamados rachas foi aprovado pela Comissão de Viação e Transportes da Câmara dos Deputados. Pela proposta, a multa pela prática de corridas ilegais em vias públicas passa de 2.934 para 4.402, além da suspensão do direito de dirigir e apreensão do veículo. O aumento do valor da multa também se aplica para quem promover ou participar de eventos que envolvam manobras perigosas, corridas ou disputas em vias públicas sem a permissão da autoridade de trânsito. O texto aprovado também agrava as penas. Caso a infração ocorra próximo de escolas, hospitais, locais de embarque e desembarque de passageiros, ruas estreitas ou onde exista grande concentração de pessoas, as penas passam de 3 a 6 anos para reclusão, de 4 a 8 anos em caso de lesão corporal grave e de 6 a 12 anos em caso de morte. O relator da proposta, deputado Hugo Leal, do PSD do Rio de Janeiro, defende que infrações como estas não devem ser tratadas como acidentes.
4: Inclusive, no caso de lesão corporal ou morte, aí sim, responsabilidade por homicídio. Homicídio, essa é nossa principal mudança, principal alteração, é que quando uma prática ilegal dessa natureza, o resultado dela é o homicídio, nós temos que tratar esse indivíduo como um homicida, não como um acidente de trânsito.
3: Em seguida, o projeto de lei que aumenta as punições para quem pratica corridas ilegais em vias públicas será analisado pela Comissão de Constituição e Justiça. Da Rádio Câmara de Brasília, Kate Nayane.
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6: Economia.
0: Afonso Mota, do PDT do Rio Grande do Sul, destaca a importância da lei que reduz as alíquotas do PIS/PASEP e da Confins para a indústria química e petroquímica. O deputado ressalta que o setor recolhe aproximadamente 40 bilhões de reais por ano em impostos.
2: Afonso Mota avalia que a redução dos tributos tem fortalecido uma atividade estratégica para a economia brasileira diante da concorrência internacional. O parlamentar reitera que a medida cria condições para que o setor continue e contribuindo para o desenvolvimento do país.
0: Marcos Aurélio Sampaio, do MDB do Piauí, defende projeto que acaba com a cobrança pelo uso da rede de distribuição de energia elétrica para microgeradores de energia solar. O texto garante isenção permanente aos consumidores que injetam energia excedente na rede.
2: A proposta estende a isenção a todos os usuários de fontes renováveis, independentemente da data de adesão. No entendimento de Marcos Aurélio Sampaio, a medida garante segurança jurídica e incentiva a democratização da energia limpa.
6: Agricultura.
0: O projeto de Renilson e Nicodemos, do MDB do Pará, estabelece um período de paralisação temporária na colheita do açaí e cria um seguro para os extrativistas do fruto. A ideia é pagar aos trabalhadores um salário mínimo por até 4 meses no ano para permitir a regeneração natural das palmeiras.
2: Na visão de Renilson e Nicodemos, a medida garante a sustentabilidade ambiental e assegura renda às famílias extrativistas no período de entressafra. A proposta prevê ainda ações para diminuir os acidentes de trabalho na subida dos açaizeiros e modernizar as técnicas de manejo.
6: Relações Exteriores.
0: Felipe Martins. Martins, do PL Tocantinense, apoia a criação da Frente Parlamentar Mista pela Integração Continental e Desenvolvimento Sul-Americano. O objetivo do colegiado é elaborar iniciativas de conexão produtiva, digital e institucional entre os países do continente.
2: De acordo com Felipe Martins, o grupo vai articular com governos estaduais, municipais e a sociedade civil para ampliar o protagonismo do Brasil na América do Sul, promovendo o intercâmbio tecnológico e o crescimento socioeconômico.
6: Segurança Pública.
0: A Comissão de Segurança Pública aprovou uma escolta policial para mulheres vítimas de descumprimento de medida protetiva. O repórter Luiz Cláudio Canuto explica a questão.
7: A Comissão de Segurança Pública e Combate ao Crime Organizado aprovou o projeto que prevê escolta policial para mulheres que denunciarem descumprimento de medida protetiva. Pela proposta, a escolta deveria ser concedida quando houvesse risco à integridade física. A proposta muda a Lei Maria da Penha e também a lei que disciplina a proteção de vítimas e testemunhas ameaçadas. O colegiado aprovou a versão da relatora, deputada delegada Ione, do Avante de Minas Gerais. Segundo ela, o objetivo é fortalecer a proteção das vítimas no momento em que procuram as autoridades para comunicar que o agressor desrespeitou a decisão judicial. O texto aprovado amplia o alcance da proposta original e incorpora a proteção da escolta a um conjunto mais amplo de medidas protetivas na Lei Maria da Penha. A proposta original da deputada Rogéria Santos, do Republicanos da Bahia, previa a obrigatoriedade de escolta policial para a mulher que comparecesse à delegacia para denunciar o descumprimento de medida protetiva de urgência. Pelo texto aprovado, a adoção de escolta policial deixa de ser uma medida automática e passa a depender de avaliação técnica do risco enfrentado pela vítima. Entre os critérios poderiam ser considerados o histórico de violência praticada pelo agressor, a gravidade das ameaças e a possibilidade de novas agressões. Segundo o Conselho Nacional de Justiça, a cada 45 segundos, uma mulher recebe a proteção judicial. O projeto tramita em caráter conclusivo e aguarda indicação de relator na Comissão de Defesa dos Direitos da Mulher. Em seguida, passará pela Comissão de Constituição e Justiça. Da Rádio Câmara de Brasília, Luiz Cláudio Canuto.
2: Franciane Baier, do Republicanos do Rio Grande do Sul, apoia projeto que destina 30% da arrecadação de apostas de cota fixa ao Fundo Nacional de Segurança Pública. A proposta também reserva, no mínimo, 30% do fundo para o combate à violência contra a mulher.
0: Franciane Baier informa que os recursos vão financiar ações como monitoramento eletrônico de agressores, patrulhas especializadas e casas de acolhimento. Para a deputada, a medida garante orçamento contínuo para interromper os ciclos de agressão às mulheres.
2: Projeto de lei quer proibir a nomeação ou contratação de pessoas condenadas por crimes sexuais contra crianças e adolescentes para cargos ou funções públicas. De autoria de Júnior Lourenço, do MDB do Maranhão, a medida valeria para órgãos públicos, empresas estatais e contratos de prestação de serviços.
0: A proposta determina ainda que a proibição só será aplicada após condenações definitivas. De acordo com Júnior Lourenço, a iniciativa reforça a proteção de crianças e adolescentes e a integridade da administração pública.
2: Misael Varela, do PSD de Minas Gerais, apoia a proposta de emenda à Constituição que reduz a maioridade penal de 18 para 16 anos. A mudança visa punir, com mais rigor, menores envolvidos em crimes hediondos e em casos de violência extrema contra pessoas e animais.
0: Misael Varela pondera que a responsabilização penal vai depender de laudo técnico que comprove a capacidade do jovem de entender a gravidade do ato. Para o deputado, a proposta evita a impunidade em casos de extrema violência.
2: Exigir vídeo monitoramento e punir a omissão de casos de agressão contra crianças e adolescentes em creches e escolas é a proposta de delegado Bruno Lima, do Podemos de São Paulo. O texto ainda impõe pena para os dirigentes que deixam de notificar casos suspeitos.
0: Delegado Bruno Lima argumenta que crianças pequenas muitas vezes não conseguem relatar abusos, o que exige provas objetivas. O parlamentar pondera que as câmeras devem ficar restritas às áreas comuns, prevendo penas mais duras para maus tratos em creches.
2: André Fernandes, do PL do Ceará, apresentou o projeto que determina a queima completa como único método para destruir entorpecentes apreendidos e plantações ilícitas. públicas. Pela proposta, a destruição deve ser gravada em vídeo com registro de geolocalização.
0: Na avaliação de André Fernandes, métodos atuais como enterramento não garantem a destruição total dos materiais apreendidos. Para o deputado, a incineração evita que drogas e lavouras voltem ao mercado ilegal por falhas no descarte policial.
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6: Justiça.
2: Os deputados aprovaram um projeto que esclarece a atuação do Ministério Público em pedido de pensão alimentícia. A repórter Paula Bittar explica os detalhes.
9: A Comissão de Constituição e Justiça da Câmara aprovou uma proposta que inclui no Estatuto da Criança e do Adolescente uma regra autorizando o Ministério Público a pedir judicialmente pensão alimentícia em favor de crianças e adolescentes. Pela proposta, isso poderá ocorrer mesmo que os pais continuem exercendo seus direitos e deveres legais em relação ao filho, que a criança ou adolescente não esteja em situação de risco e que exista defensoria pública na comarca. O objetivo é transformar em texto legal um entendimento que já é adotado pelo Superior Tribunal de Justiça. A relatora na CCJ, deputada Maria Arraes, do PSB de Pernambuco, destacou que a proposta não traz uma inovação substancial, mas confere maior precisão ao texto legal ao incorporar orientação jurisprudencial já consolidada, promovendo segurança jurídica, uniformidade interpretativa e previsibilidade na atuação dos órgãos responsáveis pela tutela dos direitos infanto-juvenis. De acordo com o Estatuto da Criança e do Adolescente, o Ministério Público pode promover ações de alimentos em favor de crianças e adolescentes, mas a lei não explicita que essa atuação independe da situação familiar da criança ou adolescente, da existência de situação de risco ou da disponibilidade da Defensoria Pública. A autora do projeto, deputada Laura Carneiro, do PSD do Rio de Janeiro, explicou que parte da doutrina tem uma visão distorcida sobre o tema e seu objetivo foi deixar a regra bem clara.
10: O Ministério Público precisa poder pedir alimentos quando eles são de interesse do menor, quando as crianças estão em vulnerabilidade, quando as crianças precisam dessa ajuda do Estado. Na prática, o que a gente faz é colocar agilidade numa rede de proteção que é muito importante para as crianças. Porque a gente sabe que a justiça tem o seu próprio tempo, ela demora, mas a fome, essa não tem tempo.
9: A proposta, que inclui no Estatuto da Criança e do Adolescente uma regra autorizando o Ministério Público a pedir judicialmente pensão alimentícia em favor de crianças e adolescentes, pode seguir agora para a análise do Senado, a menos que haja recurso para votação antes pelo plenário da Câmara. Da Rádio Câmara de Brasília, Paula Bittar.
6: Ciência e tecnologia.
0: Aliel Machado, do PV do Paraná, defende a regulação e o combate ao abuso de poder de grandes empresas de tecnologia. Ele explica que a ideia é permitir que o governo federal imponha regras de transparência e evite privilégios para produtos das próprias plataformas.
2: Aliel Machado argumenta que o mercado digital exige uma área especial dentro do Conselho Administrativo de Defesa Econômica para proteger o direito do consumidor. Ele ressalta que as regras devem focar apenas nas chamadas Big Techs, garantindo mais espaço para pequenos concorrentes.
0: Doutor Ismael Alexandrino, do PSD de Goiás, quer estabelecer diretrizes mais rigorosas para a classificação indicativa de desenhos e animações digitais. A proposta obriga emissoras e serviços de streaming a barrar produções com cenas de violência, humilhação ou duplo sentido.
2: Doutor Ismael Alexandrino lembra que o uso indiscriminado de telas por bebês e crianças pequenas traz prejuízos ao desenvolvimento cognitivo e emocional. Ele defende que as plataformas de vídeo auditem seus catálogos sob pena de multas milionárias e suspensão da empresa.
0: Pastor Eurico, do PSDB de Pernambuco, cobra do governo explicações sobre denúncias de interferência na eleição do Conselho Regional dos Técnicos Industriais da Terceira Região. Ele quer saber se o Ministério da Ciência, Tecnologia e Inovação apoiou uma das chapas concorrentes em Pernambuco e na Paraíba.
2: Pastor Eurico pede detalhes sobre agendas, manifestações públicas e uso de recursos do Ministério em favor de candidatos. Segundo o parlamentar, denúncias apontam quebra dos princípios da impessoalidade, neutralidade, além de possível abuso de poder político.
6: Direitos Humanos.
0: A comissão aprova projeto que obriga as escolas a comunicarem suspeitas de trabalho infantil ao Conselho Tutelar. A reportagem é de Agui Pontes.
11: A Câmara dos Deputados debate fazer com que as escolas sejam obrigadas a comunicar ao Conselho Tutelar suspeitas de trabalho infantil. A proposta, apresentada pelo deputado Amon Mandel, do Republicanos do Amazonas, insere a mudança no Estatuto da Criança e do Adolescente. Segundo a proposta, já aprovada pela Comissão de Educação, a suspeita ou comprovação da prática de trabalho infantil precisa ser apontada pela instituição de ensino, especialmente se envolver uma criança de até 12 anos. A Constituição já prevê o contato da escola com o Conselho Tutelar, em caso de maus tratos ou faltas excessivas e injustificadas à escola. Segundo a relatora na comissão, deputada Franciane Baier, do Republicanos do Rio Grande do Sul, a escola é estratégica para dar esse primeiro alerta.
12: A escola é muitas vezes o primeiro lugar onde os sinais de exploração aparecem. E ao tornar essa obrigação expressa na lei, damos mais agilidade para que o Conselho Tutelar seja acionado e as medidas de proteção sejam tomadas o quanto antes.
11: A Constituição proíbe o trabalho para menores de 16 anos, salvo na condição de aprendiz, que o jovem pode desempenhar a partir dos 14 anos. Segundo um estudo recente do Fórum Nacional de Prevenção e Erradicação do Trabalho Infantil, 1.650.000 crianças e adolescentes estão tendo sua força de trabalho explorada no Brasil. A proposta que prevê a denúncia do trabalho infantil pelas escolas ao Conselho Tutelar será analisada pela Comissão de Previdência, Assistência Social, Infância, Adolescência e Família. Da Rádio Câmara de Brasília, Agui Pontes.
2: Márcio Alvino, do PL de São Paulo, enaltece o trabalho da APAE, Associação de Pais e Amigos dos Excepcionais, na inclusão e na defesa dos direitos das pessoas com deficiência. Ele ressalta a atuação de profissionais, voluntários e famílias no apoio a milhões de brasileiros.
0: Márcio Alvino defende o fortalecimento das APAEs por meio de mais recursos e de políticas públicas voltadas às pessoas com deficiência. Vice-presidente da Frente Parlamentar em Defesa das APAEs, o deputado reafirma o compromisso de apoiar as instituições presentes em todo o país.
6: Educação.
2: O projeto de Geraldo Mendes, do União do Paraná, prevê o abono de até 3 dias de faltas escolares por mês para alunas com deficiência durante o período menstrual. A medida dispensa atestado médico, bastando a notificação da família à instituição de ensino.
0: Geraldo Mendes argumenta que dores intensas tornam a frequência escolar dolorosa para muitas adolescentes com deficiência. Para ele, a dispensa de laudo mensal evita filas desnecessárias nos postos de saúde e assegura o direito à educação sem reprovação por falta.
2: Fomentar o hábito da leitura e ampliar o financiamento de bibliotecas públicas é o objetivo de projeto de Amaro Neto, do PP do Espírito Santo. O texto permite que empresas e pessoas físicas usem deduções no imposto de renda para apoiar a compra de livros, feiras literárias e acervos digitais.
0: Amaro Neto argumenta que o país ainda enfrenta gargalos no acesso à literatura e na preservação de espaços culturais. Ele diz ainda que a proposta estimula a cooperação.
6: 8 horas.
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25: 8 e 4.

0: Goiânia.
1: Nunca foi.
0: Jorge Matheus.
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3: 8 e 7.

0: Muito obrigado. Obrigado, BC. Obrigado, Camboriú.
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2: 8 e 10.

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2: Rayane Rafaela.

0: Obrigado, obrigado.
1: Que honra, viu? Obrigado.
0: É nóis. Obrigada!
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0: Nossa Senhora!
1: 8:21. 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

0: 26.
1: Luan Santana e Léo Foguete. Luan City Festival São Paulo.

0: 32.
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4: Guilherme Benuto, menos é mais.
5: Matheus Fernandes.
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0: Obrigado, meu irmão.
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2: 8h39.

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1: 8h42.
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0: pessoal.
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2: 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Mas manda o que tá no seu coração.
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0: Hoje não.
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2: 8h53.
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0: Muito obrigado.
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